0: O regime prevê a suspensão por 5 anos de tributos na compra de componentes eletrônicos e outros equipamentos de tecnologia da informação e comunicação.
1: Há uma suspensão dos tributos federais, nós temos a expectativa de que estados nos acompanhem, que os municípios nos acompanhem, mas o fato é que há uma suspensão dos tributos federais sempre que o produto não tiver produção nacional equivalente, desde que seja destinado para o ativo, né, imobilizado desses investimentos e vale por 5 anos, ou seja, mas também face de uma grande inovação.
0: A entrada no programa dependerá de autorização do Ministério da Fazenda e as empresas precisam estar em dia com os tributos federais. Reportagem Pablo Mundim.
2: A gente acabou de falar dos incentivos aos data centers, aqueles galpões gigantes, verdadeiros supercomputadores que fazem a mágica da internet acontecer hoje em dia, guardando nossas fotos e fazendo funcionar a inteligência artificial.
3: Mas para entender como a gente chegou até aqui, vale a pena voltar um pouquinho no tempo e ver como a internet evoluiu ao longo das décadas.
2: Quem é dessa época vai lembrar, 30 anos atrás, navegar na web era aquela novela da conexão discada, cheia de bips, chiados e paciência.
3: Pois é, Nazi, de lá para cá tudo mudou. Hoje mais de 90% dos brasileiros estão conectados e aquela internet lenta deu lugar a uma rede rápida, que está na palma da mão, no celular, no trabalho e no nosso dia a dia.
2: Pois é, confira os detalhes dessa evolução na reportagem de Gabriela Noronha.
4: Quem lembra desse som inconfundível da conexão discada? Há cerca de 30 anos, esses bips e chiados significavam que alguém estava se conectando ao mundo novo. No Brasil, a internet começou a se popularizar no final dos anos 90 por meio de modems ligados à linha telefônica. Só na década de 2000, com a introdução da banda larga, foram possíveis conexões mais rápidas e estáveis, como explica Giovanni Almeida, professor da Faculdade de Ciências e Tecnologias em Engenharia da Universidade de Brasília.
5: No início era a tecnologia discada. Então, quem poderia ter acesso à internet era quem tinha um telefone em casa. E depois, então, começa a ter uma evolução, que é quando surge a tecnologia que a gente, né, chama de rede de telefonia celular. Então, tem desde a primeira geração, né, aí por isso tem 1G, 2G, 3G, 4G e hoje 5G. Aí, a partir da tecnologia 4G, é que ficou mais forte, aí coincide com o uso do smartphone, surgimento do smartphone, e aí permite que hoje a gente tenha, né, esse acesso na palma da mão.
4: Com a expansão da infraestrutura de internet e a diversificação das tecnologias, cerca de 169 milhões de pessoas no Brasil já estão conectadas hoje. Segundo dados do Instituto Brasileiro de Geografia e Estatística, o IBGE, mais de 90% da população já tem acesso à rede. O que muitos não sabem é que, embora o destino final seja a tela do celular ou do computador, o caminho percorrido pelo sinal varia entre a fibra ótica, a rede móvel e o satélite. De acordo com Thiago Brown, assessor do Departamento de Investimento e Inovação do Ministério das Comunicações, cada tecnologia atende a uma realidade geográfica e a diferentes necessidades de uso.
6: O que é muito importante a gente ter em mente é que todas essas tecnologias, seja satélite, telefonia móvel ou fibra ótica, elas se complementam, né? Então, naquela região onde é mais difícil chegar a fibra ótica, a gente consegue, através de uma comunicação de telefonia móvel, levar conectividade e banda larga para a população. E aí, mais difícil ainda, aquela região mesmo remota, de rural, de fronteira, por exemplo, em estados que tem muita densidade de floresta, mas existe gente morando ali, existem brasileiros morando ali, a gente tem a solução via satélite para levar também.
4: O assessor do Ministério das Comunicações destaca ainda que, para além das experiências cotidianas, redes estáveis e ultra rápidas permitem o acesso a serviços públicos digitais, como telemedicina e conteúdos educativos.
6: Com a chegada da internet de alta velocidade, a gente consegue levar saúde. Um especialista da área médica consegue fazer o atendimento desse brasileiro que está numa região rural, por exemplo, né? E aí acesso à educação nem se fala, né? A internet hoje tem todo o conteúdo de todos os tipos.
4: Para mais informações sobre as tecnologias disponíveis e a qualidade dos serviços prestados, basta consultar a página da Anatel na internet no endereço anatel.gov.br. A agência regula e fiscaliza o setor de telecomunicações, estabelecendo normas técnicas e mediando o conflitos entre consumidores e operadoras. Reportagem Gabriela Noronha.
3: O Brasil colheu cerca de 361 milhões de toneladas na safra 2025-26, segundo estimativa da Companhia Nacional de Abastecimento, a Conab.
2: O volume representa alta de 2,6% em relação à temporada anterior. A área plantada,
3: segundo estimativa da Companhia Nacional de Abastecimento, a Conab.
2: O volume representa alta de 2,6% em relação à temporada anterior. A área plantada também deve crescer.

0: interior. A área de plantio estimada é de 83 milhões e 500 mil hectares, crescimento de 1,7% em comparação com o ciclo anterior. Os maiores aumentos de área estão nas lavouras de soja e milho. Segundo Nayara Bittencourt, diretora de Política Agrícola e Informações da Conab, as condições climáticas contribuíram para os dados estimados.
1: Então, em relação à soja, nós temos 180,4 milhões de toneladas colhidas. Esse resultado ele decorre tanto de uma expansão de área plantada e também das condições climáticas que foram bastante favoráveis nesse ano, com uma boa produtividade do ciclo. O milho também é uma cultura de destaque aqui, com 144 milhões de toneladas, também com condições climáticas bastante favoráveis nas principais regiões produtoras.
0: A Conab também apresentou uma estimativa para a próxima safra, de 2026 a 2027. A produção brasileira pode chegar a 366 milhões e 600 mil toneladas de grãos. Soja e milho apresentam tendência de crescimento. De acordo com a Conab, o resultado projetado reflete uma maior área semeada, o que compensa uma ligeira perda esperada na produtividade média nacional das lavouras. Quem comenta é o presidente da companhia, Silvio Porto.
2: Nós estamos apresentando aqui uma expectativa de crescimento de área praticamente para todas as culturas, mas nós estamos identificando uma redução de área no Rio Grande do Sul, mas nós estamos identificando também uma compensação dessa redução em outros estados.
0: O IBGE, que faz um levantamento anual da safra, estima para 2026 uma produção agrícola de 352 milhões e 900 mil toneladas, 2% acima do resultado registrado em 2025. Arroz, milho e soja representam 92,9% da produção estimada e ocupam 87,4% da área a ser colhida. Entre as regiões, o Centro-Oeste apresenta a maior estimativa de produção, seguido por Sul, Sudeste, Nordeste e Norte. E Mato Grosso é o maior produtor, com 32,1%, seguido por Paraná, Rio Grande do Sul, Goiás, Mato Grosso do Sul e Minas Gerais. Com locução de Thaís de Araújo, reportagem Luciana Colares de Holanda.
3: No mercado de carnes, também há projeção de alta nos próximos anos.
4: Segundo a Conab, o resultado será puxado pela produção de carne suína e de frango em 2026 e 2027.
5: Segundo projeções da Conab, Companhia Nacional de Abastecimento, a produção brasileira de carnes deve ultrapassar 34 milhões de toneladas neste ano e no próximo. O valor é 2% maior que o volume obtido em 2025 e foi influenciado sobretudo pela avicultura de corte e a suinocultura. De acordo com a Conab, o resultado permitirá um aumento nas exportações sem comprometer o abastecimento do mercado interno. Os dados divulgados nesta terça-feira também estimam alta na produção de ovos no país nos próximos anos. A publicação completa pode ser acessada no endereço www.gov.br/conab. Natália Koslick para a Voz do Brasil.
3: Atenção participantes da Prova Nacional Docente.
4: O Instituto Nacional de Estudos e Pesquisas Educacionais Anísio Teixeira, o INEP, recomenda aos inscritos consultar com antecedência o local de prova, que será aplicada no próximo domingo, 20 de setembro.
3: As informações estão disponíveis no cartão de confirmação da inscrição no sistema PND.
4: Os portões serão abertos ao meio-dia, no horário de Brasília, e fechados pontualmente à 1 da tarde.
3: O resultado final está previsto para 15 de dezembro.
4: Mais informações em pnd.inep.gov.br.
6: Dicas do Enem.
7: Oi, meu nome é Davi Enzo e a minha pergunta é: quantas horas por dia eu preciso estudar?
3: A professora de biologia Maria Antônia Ferreira vai responder essa dúvida. Vamos conferir.
8: Para essa pergunta, não existe uma resposta exata, porque isso é muito individual de cada um. Eu diria para vocês focarem mais em qualidade de estudo e menos em tempo. Porque, por exemplo, se você estudar 2 horas por dia, mas essas 2 horas forem bem proveitosas com foco total, é mais eficiente do que 5 horas toda hora oscilando o foco. Então, eu acho que assim, o máximo possível que você consiga manter um bom rendimento, um bom foco ali nesse tempo de estudos. Lembre-se, no dia da prova, vocês estarão realizando exercícios. Vocês precisam estar preparados para responder questões. O Enem é muito mais do que simplesmente decorar um monte de teoria. Ele é uma prova de leitura, interpretação e preparação para responder exercícios.
3: As provas do Enem vão ser realizadas nos dias 8 e 15 de novembro. Se prepare e acompanhe as nossas dicas toda terça-feira aqui na Voz do Brasil e também na radiogov.ebc.com.br. um local de conhecimento no interior do Amazonas, onde é possível

0: possível acessar obras dos primeiros cientistas que pesquisaram a região.
1: Biodiversidade, populações ribeirinhas e recursos naturais estão entre os temas das pesquisas.
0: A biblioteca que fica em Tefé é um convite para pesquisadores, estudantes e qualquer pessoa que queira saber mais sobre a Amazônia brasileira.
1: Ela é um centro de pesquisa de excelência vinculado ao Ministério da Ciência, Tecnologia e Inovação.
2: Preservar a Amazônia é garantir vidas no planeta, mas para preservar é preciso conhecer, e é justamente esse o objetivo da biblioteca Henri Waterbeats. Às margens do lago Tefé, no Amazonas, a biblioteca conta com 28 mil obras científicas dedicadas à região. Mais do que reunir livros, a biblioteca é há mais de 3 décadas uma guardiã da memória científica da Amazônia. A bibliotecária Graciete do Socorro Rolim conta um pouco sobre a sua história.
3: Nós temos vários títulos de vários viajantes naturalistas que andou aqui pela região amazônica. Se você quiser fazer uma pesquisa histórica dos primeiros estudos relacionados aqui na região, tanto na parte de biologia, botânica, zoologia, arqueologia, a parte da antropologia, esses livros, eles são fontes riquíssimos dessas informações.
2: O acervo conta com publicações sobre a conservação da biodiversidade, uso sustentável dos recursos naturais, estudos sobre populações ribeirinhas e diversidade socioambiental. A biblioteca é uma fonte de consulta para pesquisadores, estudantes e profissionais de diversas áreas. Localizada em uma região cercada por áreas protegidas, ela é o único local com conteúdo científico em um raio de mais de 500 quilômetros, como explica Graciete do Socorro Rolim.
3: Além da importância dela científica, né, o lugar é muito bonito. Tem os janelões de vidro. Então, dá a vista direta para o Lago Tefé. A vista é muito linda.
2: Para saber mais sobre a biblioteca Henri Waterbeats, é só acessar a página mamirauá.org.br. Reportagem Cleide Lopes.
0: Os gabaritos preliminares do Exame Nacional de Avaliação da Formação Médica, o ENAMED, e da primeira etapa do Revalida já estão disponíveis para consulta.
1: O prazo para apresentar recursos termina nesta quinta-feira, dia 17 de setembro.
0: As versões definitivas do gabarito oficial da prova, objetiva e o resultado definitivo serão publicados no dia 4 de dezembro.
1: O ENAMED avalia a formação médica, já o Revalida comprova diplomas médicos expedidos por universidades de fora do Brasil para exercer profissional no SUS.
0: Para mais informações, acesse gov.br/inep.
1: Conhecer o território indígena e seus caminhos pode fazer toda a diferença na hora de salvar uma vida.
0: Por isso, foi implementado um projeto piloto em Dourados, no Mato Grosso do Sul, o SAMU Indígena.
1: A equipe conta com profissionais indígenas e reduzem mais da metade o tempo de resposta em emergências em saúde nos territórios.
4: Com atendimento na língua nativa, o SAMU indígena funciona 24 horas por dia, 7 dias por semana, e atende cerca de 25 mil indígenas de 3 etnias que vivem na Reserva Dourados, em Mato Grosso do Sul. Desde agosto do ano passado, quando foi implementado o projeto piloto indígenas de 3 etnias que vivem na Reserva Dourados, em Mato Grosso do Sul. Desde agosto do ano passado, quando foi implementado o projeto piloto, o serviço já registrou mais de 2.400 ocorrências, uma média de 204 atendimentos por mês. A secretária de Saúde Indígena do Ministério da Saúde, Lucinha Tremembé, diz que o SAMU indígena dá mais celeridade aos atendimentos de urgência.
5: Com o SAMU, a gente consegue aí um fato muito importante, que é a redução do tempo de espera.
4: O número para acionar o serviço é o mesmo que funciona no restante do país, o 192. O que muda no caso do SAMU indígena é a equipe. Ao todo, são 14 profissionais da saúde. 7 deles são indígenas e falam fluentemente português e guarani. A equipe também conhece bem a região, o que dá mais celeridade ao atendimento. O Everton Nunes, da etnia Terena, é um dos enfermeiros que trabalham na viatura e fala da importância da rapidez na resposta ao chamado.
6: O que difere é que nós já conhecemos a aldeia, né? A gente sabe por onde conseguimos entrar, até porque em dia de chuva é mais difícil de entrar. Os condutores sabem, por aqui eu não posso passar, porque se eu passar por aqui, a minha VTR vai ficar. É

0: A questão de logística mesmo, da condução, do condutor levar a equipe até esse atendimento e até também do tempo-resposta. Tempo é vida.
1: As comunidades indígenas da reserva de Dourados contam com o suporte de 2 unidades básicas de saúde indígena, 1 polo base e 1 distrito sanitário especial indígena. Mas nos casos de ocorrências mais graves, a equipe do SAMU leva o paciente para unidades de saúde e hospitais da região para atendimento especializado. Reportagem Graziele Bezerra.
2: Com as eleições chegando, é importante reforçar: o voto é livre e secreto.
3: Prática de assédio eleitoral no trabalho é crime.
2: Quem traz os detalhes é a repórter Larissa Graciano.
4: Nos últimos 4 anos, o Ministério Público do Trabalho recebeu quase 5.000 denúncias de assédio eleitoral. O voto é secreto, é um direito previsto na Constituição. Mas tem patrão, tem chefe que usa do cargo e do poder econômico para pressionar empregados a apoiar esse ou aquele candidato. E isso é crime. No começo, a prática do assédio eleitoral envolvia pressões diretas, como ameaça de demissão. Hoje, a maioria dos casos é mais velada, como mensagens do chefe com vídeo ou pesquisas eleitorais postadas em grupos da empresa ou enviadas diretamente ao trabalhador. Falas do patrão no ambiente de trabalho, sugerindo que a situação pode ficar difícil se determinado candidato vencer, é outro exemplo. E para configurar assédio, não precisa ser um ato repetido. É que essa pressão, esse constrangimento, ainda que feito uma única vez, tem potencial de gerar medo no trabalhador e direcionar seu voto, afirmou a advogada da União, Alessandra Lopes.
5: Sobretudo esse medo que a pessoa vai nutrir de ser penalizada, de ser removida, de ser transferida, né, de local, de ir para um local onde tem menos condições, de mudar sua escala de trabalho, de perder o emprego também, né, no final das contas. A gente não quer que ninguém que esteja numa relação hierarquizada, que tenha poder econômico privilegiado, possa coagir outras pessoas e, portanto, desequilibrar o pleito.
4: Uma das provas mais comuns apresentadas pelo trabalhador são as conversas de WhatsApp. Por isso, a orientação para você que é dono de empresa ou coordenador de uma área e que tem poder hierárquico sobre seus trabalhadores é saber os limites do que pode e do que não pode, como alerta o procurador do trabalho, Igor Souza Gonçalves.
6: O empregador tem direito à sua liberdade de pensamento, à sua liberdade política, mas quando ele está dentro do ambiente empresarial, ainda que ele esteja num grupo de WhatsApp, numa conversa informal com aquele determinado trabalhador, ele deve se recordar que, em muitos casos, o que está ali não é o CPF dele, é o CNPJ dele. Então, às vezes, esse tipo de brincadeira, esse tipo de mensagem, ele pode ter uma conotação e um potencial de constranger aquele determinado trabalhador. A gente já teve diversas condenações aí a valores vultuosos, né, nas eleições de 2022, de 2024, a responsabilização de empregadores públicos e privados, condenações de dano moral coletivo que passaram e a casa dos milhões, né, porque é um dano que se entende que não é só a liberdade de pensamento do trabalhador, é um dano a toda a democracia.
4: Abrir as portas da fábrica, da loja ou da repartição pública para que um candidato converse com os funcionários é outro tipo bem comum de assédio eleitoral e deve ser denunciado. Para prevenir a prática também no serviço público, foram realizadas mais de 50 palestras em vários órgãos federais. Houve ainda a assinatura de uma parceria para dar agilidade no encaminhamento das denúncias que podem ser feitas, por exemplo, no site do MPT, o Ministério Público do Trabalho. De Brasília, Larissa Graciano.
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2: Fique agora com as notícias do Poder Judiciário do Congresso Nacional. Uma boa noite.
3: Boa noite, até amanhã.
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9: STF analisa petição referente ao relatório da PF no âmbito do caso Master.
10: STJ define que milhas e pontos de programas de fidelidade podem ser penhorados para pagar dívidas.
9: Mesários vão até o dia 3 de outubro para concluir o treinamento para as eleições 2026.
10: Boa noite, eu sou Leandro Bezerra.
9: E eu sou Walter Lima.
10: O plenário do Supremo Tribunal Federal realizou nesta terça-feira uma sessão extraordinária com o objetivo de analisar a petição 16662, referente ao relatório produzido pela Polícia Federal no âmbito do caso Master, relacionado ao ministro Alexandre de Moraes.
9: Na sessão de hoje, os ministros debateram questão de ordem, apresentada pelo decano da Corte, ministro Gilmar Mendes.
10: Os ministros, neste primeiro momento, analisam se acompanham ou não o presidente do STF, ministro Edson Fachin, no sentido de julgar a petição 16662 separadamente da petição que faz questionamentos sobre a conduta do ministro André Mendonça nas investigações sobre o caso Master.
9: Depois houve o pedido de vista do ministro Flávio Dino para ter mais tempo para analisar o caso e o julgamento foi suspenso.
10: Milhas aéreas e pontos de programas de fidelidade podem ser penhorados para pagar dívidas.
9: O entendimento é do STJ, Fátima Uchoa.
11: A penhora é um ato processual que vincula bens do devedor ao pagamento de dívidas. Uma empresa credora pediu que operadoras de cartão de crédito e programas de fidelidade de companhias aéreas informassem a existência de pontos em nome de um devedor. O Tribunal de Justiça do Distrito Federal negou o pedido, mas no STJ, a relatora ministra Nancy Andrighi destacou que a lei não impede, em regra, a penhora de pontos de fidelidade com valor econômico, que são considerados bens digitais integrantes do patrimônio do devedor. E no caso julgado, a empresa deverá indicar quais programas pretende consultar para que o tribunal de origem avalie a possibilidade de penhora.
10: Você já teve dificuldade para se desconectar do trabalho?
9: Para chamar a atenção para este problema, o TST e a Universidade de Brasília lançaram uma campanha sobre saúde mental. Larissa Batista.
12: A campanha tem um recado direto: sua saúde é a fronteira que o trabalho não pode ultrapassar. E ela mostra que o descanso também é cuidado. Os materiais serão divulgados durante o mês de setembro nas redes sociais da Justiça do Trabalho, em parceria com os 24 TRTs espalhados pelo Brasil. Não deixe de conferir. E se precisar de apoio emocional, ligue para o Centro de Valorização da Vida, pelo número 188. As ligações são gratuitas e o atendimento é feito 24 horas por dia.
10: Mesários têm até o dia 3 de outubro para concluir treinamento para eleições 2026.
9: Capacitação pode ser feita pelo aplicativo Mesário ou pelo ambiente virtual de aprendizagem do TSE. Fábio Ruas.
13: Além da capacitação à distância, o treinamento também pode ser presencial, de acordo com a orientação de cada cartório eleitoral. O curso virtual reúne informações sobre os procedimentos que deverão ser adotados por quem vai trabalhar nas sessões eleitorais. O conteúdo foi atualizado para as eleições 2026 e contempla o novo fluxo de votação, com orientações práticas para o dia da eleição. Quem concluir o treinamento e trabalhar nos dois turnos poderá acumular 6 dias de folga.
10: Justiça Federal condena líder de esquema financeiro a mais de 23 anos de prisão por lavagem de dinheiro.
9: Decisão atendeu a pedido do MPF e também responsabilizou outros dois envolvidos na fraude. Carla Zanetti.
14: Segundo investigações, o esquema fraudulento operava a partir da cooptação de vítimas para contratação de empréstimos consignados de alto valor em instituições financeiras. Em troca, os suspeitos prometiam quitar as parcelas dos financiamentos e repassar os lucros do investimento para as vítimas. Entre 2019 e 2022 foram movimentados cerca de 156 milhões de reais. O réu líder do esquema foi condenado a 23 anos de reclusão por lavagem de dinheiro. Já os outros dois acusados já estão cumprindo as próprias penas.
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10: A você uma boa noite
9: e até amanhã.
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1: Eu sou Humberto Pinheiro e estes são os destaques de hoje do Jornal do Senado, que começa agora. Senado deve analisar projeto que protege recursos do Fundo Constitucional do Distrito Federal. Campanha busca conscientizar a população sobre a doação de órgãos. Senado vende mais de 20 mil livros na Bienal de São Paulo. Boa noite. O Senado Federal deve analisar o projeto de lei complementar que busca proteger os recursos do Fundo Constitucional do Distrito Federal. A proposta altera o novo arcabouço fiscal para garantir o funcionamento dos serviços essenciais da capital do país. Repórter Douglas Castilho.
2: O texto tem como objetivo central retirar o Fundo Constitucional do Distrito Federal, o FCDF, das restrições fiscais que recentemente passaram a limitar o aumento dos seus recursos. O FCDF é utilizado para manter as polícias militar, civil e penal, o corpo de bombeiros, a saúde e a educação de Brasília, mas passou a ter seu orçamento obrigatoriamente limitado nos anos em que a União registrar contas no vermelho. O consultor de orçamento do Senado, Sérgio Machado, demonstrou cautela com as idas e vindas de exceções às regras fiscais, porque podem prejudicar a transparência orçamentária.
3: O problema da inclusão sucessiva de exceções às regras fiscais é que isso traz prejuízo à transparência, à simplicidade do nosso sistema orçamentário e, em alguma medida, a própria efetividade da medida original. Por outro lado, é claro que há mérito em muitas dessas exceções. Afinal, estamos mesmo tratando de uma obrigação prevista constitucionalmente.
2: A lei do arcabouço fiscal já havia excluído expressamente o FCDF dos limites de controle de gasto, mas uma lei complementar aprovada em agosto estabeleceu uma regra geral que afetou os repasses ao fundo. O projeto agora apresentado altera esse quadro ao inserir uma exceção expressa para o FCDF, garantindo que seu reajuste volte a acompanhar integralmente a variação da receita corrente líquida. O projeto aguarda envio para as comissões do Senado.
1: Estamos em um mês marcado por campanhas de conscientização sobre diversos temas. Uma delas é o Setembro Verde, que alerta para a importância da doação de órgãos. A campanha busca informar a população e incentivar a doação, um gesto que pode salvar vidas. Repórter Lana Dias.
4: A decisão comunicada de se tornar um doador de órgãos pode orientar a família num momento de luto e, principalmente, salvar a vida de quem aguarda um transplante. É por isso que existe o Setembro Verde, com o objetivo de conscientizar a população sobre a importância da doação. A campanha é relacionada ao Dia Nacional da Doação de Órgãos, em 27 de setembro, e busca, sobretudo, incentivar as pessoas a expressarem a vontade ainda em vida às suas famílias, como explicou a médica nefrologista da Fundação ProRim, Amanda Meyer da Luz.
5: Durante todo esse mês, nós procuramos esclarecer dúvidas, combater mitos e principalmente simular pessoas a ter essa conversa com a sua família sobre o seu desejo de serem doadores. Hoje nós sabemos que existem mais de 45 mil pessoas em uma lista de espera para um rim.
4: A doação pode acontecer em duas circunstâncias. A primeira é com o doador vivo, quando estiver saudável e em condições para que o procedimento não prejudique sua saúde. A outra é com o doador falecido, quando a morte encefálica é decretada. Amanda esclareceu que, nessa situação, a família é acolhida e consultada sobre a doação.
5: Após a confirmação, então, dessa morte encefálica, a família é acolhida e é consultada sobre a doação. Se houver, então, a autorização, são realizados, então, por último, exames para avaliar quais órgãos, né, podem ser aproveitados. Um deles, então, pode ser o rim. Então, a central de transplantes identifica o possível depois receptor, segundo os critérios clínicos, critérios de compatibilidade, tempo de espera e logística para a chegada do órgão na pessoa que será a receptora.
4: A doação e o transplante de órgãos e tecidos são incentivados por lei no Brasil, que prevê, na última semana de setembro, a realização de atividades de conscientização dos estudantes de todos os níveis de ensino. Quem deseja ser doador ou doadora de órgãos deve conversar com a família. Mais de 49.500 pessoas aguardam transplante de órgãos no Brasil, segundo a lista de espera do Ministério da Saúde.
1: Mais de 20 mil livros foram vendidos pela Livraria do Senado durante a Bienal do Livro de São Paulo, realizada neste mês. A Constituição Federal e títulos sobre a história do Brasil estiveram entre as obras mais procuradas. Outro destaque foi a coleção Em Miúdos, que leva a educação cidadã a crianças e jovens por meio de ilustrações e linguagem informal. A 28ª Bienal Internacional do Livro de São Paulo terminou no domingo dia 13, o Senado levou ao público uma variedade de títulos e também apresentou iniciativas de educação legislativa, preservação da memória e participação popular. A reportagem é de Yasmin Rodrigues.
6: O Senado participou com cerca de 250 títulos publicados pela própria casa. O espaço também recebeu atividades sobre o arquivo e a biblioteca do Senado, a coleção Escritoras do Brasil, Sustentabilidade e o programa E-Cidadania, que aproxima a população do processo legislativo. A servidora do Senado, Paula Oda, explica que a proposta foi apresentar ao visitante diferentes formas de conhecer e se aproximar da casa.
7: O espaço de eventos, ele é muito interessante porque a instituição tem a possibilidade de conversar com a sociedade aqui. E mais do que vir aqui só e vender livros, a gente tá aqui para representar a instituição, a gente tá aqui para demonstrar, né, tudo que a gente tem de melhor pro cidadão, que muitas vezes não conhece tudo isso.
6: Entre livros de história e legislação e documentos que preservam a memória do país, a presença na Bienal mostrou que aproximar o cidadão do legislativo também pode começar por algo tão simples quanto abrir um livro.
1: Um projeto que autoriza porte de arma de fogo para mulheres sob medida protetiva da Lei Maria da Penha avança no Senado. Ao defender o projeto, o relator, senador Flávio Bolsonaro, do PL do Rio de Janeiro, alegou que o agressor se aproveita da vulnerabilidade física da mulher para colocá-la novamente em risco e defendeu a concessão do porte. A reportagem é de Bruno Lourenço.
8: O projeto de lei que está pronto para ser votado na Comissão de Segurança Pública altera o Estatuto do Desarmamento para garantir o direito ao porte de arma de fogo a mulheres sob o amparo de medidas protetivas da Lei Maria da Penha. O texto também reduz a idade mínima de 25 para 18 anos, tanto para aquisição quanto para o porte de arma pelas vítimas. O relator, senador Flávio Bolsonaro, do PL do Rio de Janeiro, alegou que o agressor se aproveita da vulnerabilidade física da mulher para colocá-la novamente em risco e defendeu a concessão do porte.
9: A arma de fogo, caso assim deseje a mulher, sob medida protetiva de urgência, servirá como instrumento equalizador contra a diferença de força física existente entre ela e o agressor. Ressaltamos que o porte de arma de fogo não será obrigatório, mas apenas facultativo, somente para as mulheres sob medidas protetivas de urgência e que cumpram os requisitos arrolados no presente projeto de lei e no corpo normativo do próprio estatuto.
8: A CSP pode acrescentar alteração ao texto aprovado na Comissão de Direitos Humanos para deixar claro que, revogada a medida protetiva de urgência, cessará também a autorização excepcional para a arma de fogo, mas nada impedirá a mulher de buscar a posse da arma dentro das regras gerais do estatuto.
10: Eleições 2026.
1: Nas eleições deste ano, presos em regime provisório poderão votar. No entanto, essa pode ser a última vez que brasileiros nessa condição participam das eleições. Isso porque a lei antifacção, que entrou em vigor em março de 2026, proíbe o alistamento eleitoral e o voto de pessoas presas, seja em regime definitivo ou provisório. Porém, o Tribunal Superior Eleitoral decidiu suspender esse trecho da legislação, permitindo que presos provisórios e adolescentes que cumprem medidas judiciais restritivas votem em outubro. O TSE argumentou que a lei antifacção viola o princípio da anualidade eleitoral, que impede mudanças na legislação a menos de um ano da eleição. O Supremo Tribunal Federal também pode julgar o tema para manter ou anular, em definitivo, o direito ao alistamento e ao voto do preso provisório. A Constituição já proíbe o voto de pessoas condenadas em decisão final. Nos últimos anos, a Justiça Eleitoral instalou cabines de votação em alguns estabelecimentos penais para garantir o direito dos presos. Em 2026, poderá votar o preso sem condenação definitiva que estiver com o título eleitoral em dia e tiver solicitado o voto. O prazo para o pedido terminou em maio. Com trabalhos técnicos de Eliseu Caires, o Jornal do Senado fica por aqui. Acompanhe agora as notícias da Câmara dos Deputados. Boa noite e até amanhã.

0: cria política de reintegração de brasileiros deportados.
1: Gestantes poderão ter direito a condições especiais em concursos públicos.
0: Boa noite. Os deputados estão analisando a proposta que garante condições especiais para mulheres grávidas em concursos públicos. A repórter Fabielle Pires traz mais informações sobre a proposta.
2: Um projeto de lei em discussão na Câmara dos Deputados quer garantir que mulheres grávidas ou puérperas não sejam prejudicadas em concursos públicos por causa da gestação ou do parto. A autora da proposta, a deputada Denise Pessoa, do PT do Rio Grande do Sul, disse que apresentou o texto ao acompanhar notícias de gestantes prejudicadas em concursos. Em 2025, por exemplo, 3 grávidas passaram por dificuldades no concurso nacional unificado ao não conseguirem da banca organizadora autorização para assistir de forma remota ao curso de formação em caso de parto. Pelo texto em discussão na Câmara, candidatas impossibilitadas de participar de qualquer etapa de concurso público em razão da gestação, parto ou puerpério terão direito a participar remotamente da fase do certame quando houver compatibilidade com a situação de saúde, desde que essa forma de participação não frustre o caráter competitivo do concurso. A proposta também permite a realização da prova em segunda chamada, quando a candidata não puder comparecer no dia previsto em edital, com nova data a ser agendada pela banca organizadora. A impossibilidade deverá ser comprovada antes ou imediatamente após a realização da prova, mediante documento assinado por profissional médico. O direito será garantido em qualquer estágio da gestação para todas as etapas do concurso, independentemente de previsão expressa no edital. Segundo a autora do projeto, Denise Pessoa, a segunda chamada e a participação remota de gestantes em etapas de concurso público já vem sendo conquistadas na Justiça.
3: Essa proposta ela é importante porque ela combate e enfrenta uma desigualdade que atinge as mulheres. A gente sabe que essa é um caso que já apareceu, como eu disse, em vários concursos, especialmente no concurso nacional unificado, e que decisões judiciais já garantiram o direito às mulheres. E, portanto, a gente transforma em legislação algo que já vem sendo reconhecido em processos judiciais. É importante que as mulheres elas possam correr em condições iguais e elas não precisem ser punidas por uma condição física que não deveria ser um fator de exclusão.
2: O projeto que garante a gestantes ou puérperas condições diferenciadas em concursos públicos foi aprovada pela Comissão de Administração e Serviço Público. O texto ainda vai passar pelas Comissões de Defesa dos Direitos da Mulher e de Constituição e Justiça. Da Rádio Câmara de Brasília, Fabielle Pires.
4: Economia.
1: Josenildo, do PDT do Amapá, defende a aprovação de projeto que cria regras para reduzir a burocracia. Autor da matéria, ele explica que o objetivo é digitalizar processos de licenciamento com prioridade para microempresas, pequenos negócios e empreendedores individuais.
0: Josenildo propõe que os órgãos públicos deixem de exigir documentos já disponíveis nas bases de dados governamentais. O deputado aponta que a integração dos sistemas vai reduzir custos, acelerar as decisões administrativas e melhorar o ambiente de negócios.
1: Carlos Veras, do PT de Pernambuco, apoia projeto que regulamenta a criação e o funcionamento das cooperativas solidárias. O texto define essas entidades como sociedades sem fins lucrativos e voltadas à promoção social, geração de renda e superação das desigualdades.
0: Carlos Veras entende que o projeto oferece a essas cooperativas tratamento tributário diferenciado e prioridade em licitações públicas. Além disso, a proposta regulamenta a atuação das cooperativas em finanças solidárias e em plataformas digitais de trabalho.
1: João Carlos Bacelar, do PL da Bahia, pediu informações à Casa Civil sobre a regulamentação de incentivos fiscais para sistemas de armazenamento de energia por baterias. Ele quer saber como o governo pretende incluir essa tecnologia no regime especial de incentivos para o desenvolvimento da infraestrutura, o REIDI.
0: O deputado pede esclarecimentos sobre o andamento da regulamentação e os estudos técnicos, fiscais e regulatórios relacionados ao tema. João Carlos Bacelar argumenta que a medida pode incentivar investimentos e fortalecer a infraestrutura do setor elétrico.
1: Projeto de Heloísa Helena, da Rede do Rio de Janeiro, proíbe as apostas esportivas online no Brasil. A parlamentar argumenta que a expansão das bets contribui para o endividamento das famílias e para o aumento do transtorno relacionado ao vício em jogos.
5: O que acontece hoje é que as pessoas não precisam nem se deslocar de casa, como se fazia antes, para jogar nos cassinos, nos bingos ou em qualquer lugar. As pessoas com um celular, elas podem ter toda a sua vida destruída. São muitos casos de ludopatia já diagnosticados, casos gravíssimos de famílias inteiras que perdem tudo que têm, muitos jovens suicidam em função dessa jogatina que são as bets. Então, nós entendemos que é de fundamental importância que elas sejam proibidas.
0: Heloísa Helena critica a regulamentação do setor e alerta que a arrecadação tributária obtida com as apostas não compensa os impactos sociais causados pelo vício em jogos. Ela acrescenta que grande parte dos recursos movimentados por essas plataformas vai para o exterior.
4: Trabalho.
1: Delegado Éder Mauro, do PL do Pará, defende a criação de uma política de qualificação profissional e reinserção no mercado de trabalho para pais de pessoas com deficiência após a morte de quem era cuidado. A proposta prioriza esse público em programas federais de capacitação e intermediação de emprego.
0: Delegado Éder Mauro afirma que os beneficiários também poderão receber acompanhamento psicossocial e participar de ações de empreendedorismo. Ele argumenta que a ideia é reduzir a vulnerabilidade de famílias que deixaram o mercado de trabalho para exercer o cuidado contínuo.
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4: Relações Exteriores.
1: A proposta que cria política para a reintegração de brasileiros deportados ou repatriados avançou na Câmara. A repórter Silvia Munhato tem mais detalhes.
7: A Comissão de Previdência, Assistência Social, Infância, Adolescência e Família da Câmara dos Deputados aprovou o projeto que cria a política Reintegra Brasil. O objetivo é apoiar a reinserção social e profissional de brasileiros que retornam ao país após repatriação ou deportação. Em 2025, 3.924 brasileiros foram deportados pelos Estados Unidos e outros 3.050 tiveram que sair da União Europeia. A deputada Rogéria Santos, do Republicanos da Bahia, relatora do texto, destacou que esses brasileiros chegam ao país com dificuldades econômicas, mas também com outros problemas.
8: Existe um outro pormenor também, que na sua maioria eles retornam ao Brasil, inclusive indocumentados, com seus documentos expirados, com dificuldades de acessar o poder público, inclusive em relação à saúde. E aí, a política ela vem trazendo exatamente esse bojo para acolher e reintegrar esses brasileiros.
7: Entre as medidas previstas está a criação de unidades de recepção nos pontos de entrada no país, com encaminhamento para abrigos temporários ou auxílio para transporte até o município de origem. Também deverá ser ofertado atendimento psicológico e assistência social, além da criação de espaços de convivência para mães e filhos e apoio para a localização de parentes no Brasil. O texto ainda concede atendimento prioritário no Cadastro Único para Programas Sociais e prioridade no acesso ao Bolsa Família e ao benefício de prestação continuada. Outras ações estão relacionadas à empregabilidade das pessoas e à proteção de bens adquiridos no exterior. A proposta que cria uma política de acolhimento de deportados e repatriados será analisada agora pelas Comissões de Finanças e Tributação e de Constituição e Justiça. Da Rádio Câmara de Brasília, Silvia Munhato.
4: Desenvolvimento Regional.
0: Sérgio Brito, do PSD da Bahia, solicita a realização de uma audiência pública para discutir o projeto que transfere às assembleias legislativas a competência para criar municípios. A ideia é impulsionar o desenvolvimento regional de distritos com potencial econômico.
9: A criação de novos municípios tem relação direta com o desenvolvimento regional. tem distritos e comunidades que comprovadamente têm capacidade de crescer, se desenvolver, gerando renda e progresso para centenas de regiões pelo Brasil. O projeto estabelece critérios claros e responsáveis, assegurando que novas unidades administrativas tenham viabilidade econômica, social e estrutural, garantindo a sustentabilidade e melhor prestação de serviços à população.
1: Sérgio Brito cita como exemplos os distritos baianos de Roda Velha e Rosário para defender a proposta. Segundo o deputado, o projeto estabelece critérios técnicos para a criação dos municípios e pode facilitar o acesso da população a serviços públicos, além de o desenvolvimento regional.
0: Da Vitória, do PP do Espírito Santo, defende a aprovação de projeto que permite transformar a ocupação regular de terrenos de marinha em direito de uso registrado em cartório. Pela proposta de sua autoria, a União permanece como proprietária enquanto o morador passa a ter o domínio útil do imóvel.
1: Da Vitória explica que a medida alcança ocupantes inscritos na Secretaria do Patrimônio da União com posse pacífica há pelo menos 5 anos. O texto mantém a cobrança anual pelo domínio útil do terreno, além da taxa devida quando esse direito for transferido a outra pessoa.
0: Está pronto para a pauta da Comissão da Amazônia o relatório de Dilvanda Faro, do PT do Pará, ao projeto que amplia garantias em desapropriações por utilidade pública. O texto determina processo prévio e proteção reforçada a comunidades tradicionais e famílias de baixa renda.
1: De acordo com Dilvanda Faro, o projeto supera a lógica patrimonial ao incorporar dimensões sociais, culturais e territoriais, garantindo a manifestação prévia dos atingidos e reconhecendo o valor subjetivo da terra.
0: É de Elmar Nascimento, do União da Bahia, projeto para levar perícias médicas do INSS a localidades de difícil acesso. Entre os critérios previstos estão distância superior a 100 quilômetros da agência mais próxima, problemas de deslocamento da população e demanda reprimida pelo atendimento.
1: A proposta de Elmar Nascimento determina que o atendimento ocorra pelo menos uma vez por mês nessas localidades. Ele explica que, ao cumprir a medida, o INSS poderá utilizar unidades móveis, realizar mutirões, recorrer à telemedicina ou deslocar peritos para os municípios.
4: Meio ambiente.
0: Gleisi Hoffmann, do PT do Paraná, quer proibir a exportação de animais destinados ao abate ou à engorda para abate no exterior. A medida vale para bovinos, búfalos, ovinos, caprinos, suínos e equídeos e prevê multas de até R$20 mil por animal, além de outras sanções para quem descumprir a regra.
1: Gleisi Hoffmann ressalta que a proposta não impede a exportação de animais para reprodução, pesquisa e conservação. Segundo a deputada, a iniciativa amplia a proteção e o bem-estar animal e, ao mesmo tempo, estimula o processamento da carne no Brasil, gerando mais valor e emprego no país.
0: Baleia Rossi, do MDB de São Paulo, defende o projeto que autoriza o sepultamento de animais de estimação em jazigos pertencentes à família do tutor, em cemitérios públicos e privados. Ele argumenta que a proposta reconhece o vínculo afetivo entre os tutores e seus animais.
1: De acordo com Baleia Rossi, o projeto estabelece critérios para o sepultamento dos animais, como a comprovação de que a morte não foi causada por doença infecto-contagiosa. Ele afirma que a medida também exige autorização prévia da administração do cemitério.
0: Mário Frias, do PL de São Paulo, é um dos autores da proposta que endurece as regras de proteção aos animais. A ideia é aumentar as penas para crimes de maus tratos, tornar esses crimes hediondos e impunitíveis e determinar a perda da guarda dos animais pelos condenados.
1: O texto, que tem apoio de Mário Frias, também prevê educação sobre proteção animal nas escolas, atendimento veterinário público com castração gratuita e a criação de um cadastro nacional de pessoas condenadas por crimes contra animais.
4: Justiça.
0: Está pronto para ir a plenário o projeto que prevê punições para quem interditar idoso de forma abusiva. A repórter Paula Bittar explica a proposta.
10: A Comissão de Constituição e Justiça da Câmara aprovou um projeto que cria sanções civis e penais para quem tentar interditar idosos de forma abusiva ou fraudulenta. O objetivo é impedir que familiares ou pessoas de confiança utilizem processos judiciais de interdição para assumir o controle de bens e rendimentos de idosos que ainda possuem plena capacidade. O relator, deputado Felipe Carreiras, do PSB de Pernambuco, considerou que é necessário garantir o caráter de medida excepcional para a curatela, com objetivo apenas de assegurar apoio aos que não consigam praticar atos da vida civil de forma autônoma. Para ele, utilizar a medida com finalidade patrimonial e sucessória representa evidente desvio de finalidade e vulnera direitos fundamentais relacionados à liberdade, à autonomia privada, ao patrimônio e à dignidade da pessoa humana. O texto aprovado define a tentativa de curatela por má-fé motivo para excluir o herdeiro da sucessão, resultando na perda do direito à herança. Além da sanção civil, o projeto altera o Estatuto da Pessoa Idosa para aumentar a punição nos casos de apropriação ou desvio de bens. A pena para esse crime, que é de reclusão de 1 a 4 anos e multa, será aumentada de 1/3 até a metade se ele for praticado mediante a instauração de processo de curatela abusiva ou fundada em motivos falsos. A proposta também atualiza termos legais e permite que o juiz reconheça a intenção de enganar de forma mais ágil durante o processo, evitando que a lentidão da justiça beneficie herdeiros de má-fé. A proposta, que cria sanções civis e penais para quem tentar interditar idosos de forma abusiva ou fraudulenta, ainda será analisada pelo plenário. Da Rádio Câmara de Brasília, Paula Bittar.
4: Segurança Pública.
1: Projeto de defensor Stélio Denner, do União de Roraima, inclui na Lei Maria da Penha o monitoramento eletrônico do agressor como medida protetiva de urgência em situações de alto risco à mulher. Segundo o deputado, a iniciativa visa conter a escalada do feminicídio no Brasil.
0: Pelo texto de defensor Stélio Denner, o juiz deverá observar novos critérios para conceder a medida protetiva, como casos de ameaça grave, histórico de agressões e perseguição. O texto também prevê a integração da tornozeleira eletrônica com mecanismos de alerta direto à vítima.
4: Direitos Humanos.
1: Amanda Gentil, do PP do Maranhão, recomenda a aprovação de proposta de emenda à Constituição que inclui a primeira infância como etapa prioritária na proteção dos direitos e garantias das crianças. Relatora da matéria, ela propõe reforçar a obrigação do poder público no desenvolvimento integral até os 6 anos de idade.
0: O substitutivo de Amanda Gentil determina que União, Estados, Distrito Federal e atuem de forma integrada em políticas para a primeira infância. O texto também exige a divulgação dos recursos destinados a essas ações e inclui creches e visitas domiciliares entre as medidas previstas.
4: Educação.
1: Jorge Sola, do PT da Bahia, defende a ampliação das escolas públicas em tempo integral, especialmente no ensino médio. Para o deputado, a política é também uma medida de enfrentamento ao crime organizado, já que é nessa faixa etária que adolescentes são mais vulneráveis ao aliciamento.
11: Oferecer escola de tempo integral, ou seja, segunda a sexta, de manhã e de tarde, o dia todo, com alimentação durante todo o dia, com formação profissional, com qualificação em várias áreas, cultura, esporte, línguas, e você com isso permite, né, que esse adolescente tenha uma melhor formação e perspectivas futuras, sendo afastado do risco da cooptação pelo crime organizado.
0: Jorge Sola acrescenta que a Bahia já conta com mais de 70 escolas de ensino médio reformadas ou construídas, com laboratórios, auditórios e espaços esportivos, e que outras 252 serão entregues. Ele aponta que a parceria com o Programa Federal Pé de Meia ajudou a reduzir a evasão escolar.
1: Termina agora o jornal Câmara dos Deputados, produzido pela Rádio Câmara, com trabalhos técnicos de Wellington Teles e apresentação de Luciana Vieira e Val Monteiro. Boa noite.
0: A Voz do Brasil volta amanhã. Uma boa noite para você.

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0: 34098000, manda seu nome completo usando a hashtag Nicoboco. E pra começar essa viagem, uma banda que misturava New Wave, Rock e aquele estilo único do Danny Elfman, Stay do Oingo Boingo, de 1985.
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0: Opa, parabéns. Aguarde que a equipe da Mix vai entrar em contato com você, tá bom? Você levou pra casa o kit Nicoboco com boné e camiseta. 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Acabou aqui.
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0: Agora é pra valer. Depois de muitos rumores e muitas notícias que a gente comentou aqui na programação da Mix, a TV Globo anunciou oficialmente que vai lançar a continuação da novela Avenida Brasil. Lembra dessa? A sequência da produção estreia no ano que vem e deve contar com o elenco original de volta. Ou seja, teremos novamente Adriana Esteves como Carminha, Murilo Benício como Tufão e Débora Falabella como Nina. Ainda não foram revelados os detalhes da história, mas, ao que tudo indica, a trama vai virar em torno da Carminha, que tenta se reaproximar do ex-marido Tufão. A continuação Avenida Brasil 2 deve estrear na telinha em janeiro de 2027. Para saber mais sobre a sequência da novela, vai lá, radiomixfm.com.br.
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0: Mix 11.7, excelente fim de noite pra você de terça-feira. Tudo certo por aí a partir de agora. Tem um mix acústico, as versões da programação da Mix daquele jeitinho diferente. Só banquinho e violão a partir de agora.
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1: Mix. 11:23, encerrando o Mix Acústico de hoje, No Doubt, esse clássico que dispensa apresentações, Don't Speak, uma música que marcou os anos 90 e continua fazendo daquele jeito, chegando daquele jeito, né? Direto na memória. Mix Acústico, 5 versões acústicas para deixar sua noite mais leve, fica por aqui, mas amanhã, bem cedinho, tem mais na Mix.
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0: Mix meia-noite 3, começou no break, um avalanche de músicas pra você curtir direto até as 2 da manhã. Alex Oren pra começar.
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0: né? E a segunda vem ainda mais forte. Daqui a pouco tem The Calling, também Rihanna, Neil, entre outros sons pra gente curtir aqui. 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Ela simplesmente acontece.
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0: fechando aqui o No Break.
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1: Olá, seja muito bem-vindo, seja muito bem-vinda. Depois dessa música aí, que marcou épocas, né? I Want. Aí, ó. To Break. É, o que? Qual que é o nome da música mesmo? É do Backstreet Boys, não é?
2: Isso, do Backstreet Boys.
1: Caramba, deu um branco aqui. Eu tava na cola na ponta.
2: As Long As You Love Me.
1: Será que é essa?
2: É.
1: Deixa eu ver aqui. Backstreet Boys. As Long You Love Me. Pô, você tá arregaçando a boca do balão. Bom dia, Felipão. Tudo bem, querido?
2: Bom dia, Israel. Bom dia a todos os ouvintes que estão sintonizados na Rádio Mix. Um pouquinho de cultura a gente tem também.
1: É isso. E muita, né, Felipe? E muita cultura, muito obrigado pela sua audiência, muito obrigado por estar com a gente aqui no Jornal da Mix, em 94.9 FM, ao vivaço, tá? Com muita informação e também com muita prestação de serviço. Você agora nos ajuda sendo um agente da notícia, tá? Vai fazer o seguinte, vai me mandar mensagem e falar o seguinte no final da mensagem: Israel, a minha rádio é a Rádio Mix. Tá bacana, tá combinado? Estamos aí de combinação, obrigado, viu? Muito obrigado por nos dar esse espaço nessa manhã, sendo aí a grande audiência do rádio regional, a grande audiência nas manhãs da região metropolitana do Vale do Paraíba, em São José dos Campos, em Jacareí, Taubaté, Santa Branca, Caçapava, obrigado, viu? Obrigado por fazer parte aí da nossa estrutura de informação e também de prestação de serviço. Hoje, dia 16 de setembro de 2026. Hoje é uma quarta-feira. Quarta-feira que começa ensolarada, hein, Filipão? Tá vendo aí? Já tá batendo sol aqui nas costas, como você diz, dos estúdios da Rádio Mix em São José dos Campos. O sol apareceu, né?
2: Só apareceu para dar aquela aliviada nos dias chuvosos que tivemos, né? Sequência de dias. Vamos ver se agora o tempo dá uma firmada, dá uma melhorada. Que, como o pessoal diz ontem, lá os... aquela aliviada nos dias chuvosos que tivemos, né? Sequência de dias. Vamos ver se agora o tempo dá uma firmada, dá uma melhorada. Que, como o pessoal diz ontem, lá os meus vizinhos...

0: coletores de lixo orgânico. Chegou ao terceiro dia consecutivo em São José dos Campos. A greve começou segunda, viu? Ontem, um caos por conta do lixo acumulado principalmente na zona sul e zona leste de São José dos Campos. Os trabalhadores, os profissionais da coleta são funcionários da Eco Libert, que é uma empresa terceirizada responsável pelo serviço. Nessa manhã já há lixo acumulado nas ruas na região central de São José dos Campos. Passei agora há pouco pela Paraibuna, tinha bastante lixo, viu? Acumulado por lá e também na Praça Kennedy. Muita atenção, daqui a pouco mais informações ao vivo para você. A Superintendência Geral do Conselho Administrativo de Defesa Econômica, o CAD, aprovou a operação que envolve a compra da Avibraz pela Globe Investimentos, empresa que é comandada, é ligada pelos irmãos Batista, Joesley e Wesley Batista. A Avibraz fica em Jacareí e estava paralisada desde 2022 por recuperação judicial. A Justiça Federal concedeu ontem prisão domiciliar ao ex-prefeito de Taubaté, Roberto Peixoto. Ele estava detido desde julho para cumprir uma pena de 10 anos e 6 meses por lavagem de dinheiro. A decisão foi retomada pelo Tribunal Regional Federal da Terceira Região. São José dos Campos passa a oferecer pontos de recarga para veículos elétricos híbridos plug-in, integrados ao sistema da Zona Azul. Ao todo, são 6 carregadores aí instalados em 5 locais da cidade. Equipamentos funcionam 24 horas por dia. E ainda a crise no Supremo Tribunal Federal. O que se viu ontem foi um circo, viu? Foi uma palhaçada. Para você que não teve juízo de valor, acho que ficou bem claro ontem quem tá tentando tumultuar o Supremo Tribunal Federal e quem tá tentando fazer arapongagem no STF. Como é que pode, gente? 3 ministros do Supremo Tribunal Federal tumultuando a fala de outro ministro. E eu nem tô falando de questão ideológica. A base do respeito da conversa é você falar e outro ouvir. Lá em casa, meu papai falava isso pra mim: quando um burro fala, o outro escuta. Agora, ficar interpelando, fazendo pausas dramáticas e acusando o coleguinha, cara, isso não acontece, entendeu? O país está um verdadeiro bacanal a céu aberto, e se a gente não resolver esse problema, se os ministros não derem uma solução, vai ficar mais claro que a República se perdeu. É daqui a pouco a crise no STF ao vivo pra você, aqui no Jornal da Mix 94.9 FM, agora 6:16 da manhã.
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0: CYM, Rede Mix de Rádio 94.9 FM, transmitindo a partir de agora ao vivo para mais de 18 cidades. 1.700.000 habitantes na região metropolitana do Vale do Paraíba e também ao vivaço falando com você na Serra da Mantiqueira, lá para Campos do Jordão, lá para Santo Antônio do Pinhal, cidades geladas, frias, que estão aqui na nossa sintonia completa. Você que nos ouve agora, me manda mensagem ao vivaço, tá bom? Ao vivaço. Filipão, como é que faz para mandar mensagem no nosso WhatsApp aqui do Jornal da Mix, Filipão?
2: Tem que mandar mensagem no 98112-8000, repetindo 98112-8000, que além de você compartilhar a informação, né, com os outros ouvintes, falando o que tá vendo, carro quebrado, acidente, congestionamento, você também concorre aí a vários prêmios diariamente aqui no Jornal
0: da
2: Mix.
0: Sabe qual que tem hoje, Filipão?
2: Qual é?
0: É, ó, nós reforçamos a sacola da Mix, tomou anabolizante, tá?
2: Que isso?
0: Tomou anabolizante, tomou bomba. 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Só a Mix tem. Só a Rádio Mix tem isso pra você, cara. É uma beleza. 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Tem Kit Kat novo. Cara, tem um Kit Kat ali que é com a foto da Ayrton Senna. Esse tá na prateleira do supermercado. Mas

0: Esse que a gente tem aqui é o com a foto do Ayrton Senna e com aquela série da Netflix. E esse aí tem morango com chocolate e galactomia. Você acredita num negócio desse?
1: Não só acredito, como provei realmente. Tá,
0: é bom entre... pra caramba, né não?
1: Cara, eu sou suspeito de falar de qualquer Kit Kat, que pra mim todos são muito bons, mas esse realmente tá aí um passo à frente. Você, ouvinte, que quer experimentar, mande mensagem no nosso WhatsApp 12981128000 pra concorrer a essa cestona, como o Israel disse, que no final do jornal a gente liga, mas tem que atender, pessoal, que às vezes a gente liga e não atende e perde o prêmio.
0: É, não, deixa eu te dar uma dica mais do que especial. Felipe, você tá com o telefone? Não, tá comigo aqui. Ó, mais do que especial, você vai mandar mensagem pra mim aqui no 981128000. No final da mensagem você vai fazer o seguinte, tá? O seguinte, vai falar: Israel, a rádio que eu ouço é a Rádio Mix. E é isso. Cara, o que que tem de bom nessa cesta também, que eu vou te dar uma dica aí. Cara, além dos chocolates, das barras de chocolate, além da caixinha de chocolate que vai também, vai os Kit Kats, vai outros doces. Cara, é chocolate pra dar com pau aqui, como a gente fala. Mas assim, tem um chocolate, tem duas barrinhas ali que a gente separou pra cada kit aqui, que o kit tá bombado agora. Você vai levando também alguns outros produtos que são exclusivíssimos, tá? Você vai mandar mensagem no 981128000 e aqui você vai ter voz no Jornal da Mix. Só que tem uma barra de chocolate, Filipão. Não sei se você provou, daqui a pouco eu vou abrir pra gente comer aqui no jornal. Topa ou não?
1: Bora.
0: Você topa ou não?
1: Bora.
0: Então vai lá no fim lá da sala, lá pode ir lá agora lá. Lá tem uma cestinha separada, pega uma lá. Pega uma lá que ela é com biscoito. Tá lá no fim lá, é do outro lado, Filipão, do outro lado. Aí, essa. Essa daí, Filipão. Pega essa daí. Tem um que tá com biscoito, tem uma caixinha de chocolate, cadê? Essa daí, pode levar a sacola pra lá. Isso daí, ó. Leva a sacola, daqui pra mim. Aí, ó. Pra você falar que eu não tô abrindo, ó. Escuta aí, ó. Tô abrindo aqui. Essa daqui, cara, é o Chocotril. Chocotril. Biscoito, recheio, chocolate, amendoim com aveia. Cara, você já comeu isso aqui ou não?
1: Não, essa eu não experimentei ainda, não.
0: Então você vai comer agora.
1: Que?
0: Você vai comer agora. Não, agora, pô, tô, quebra aqui, ó. Quebrou? Come aí. Come aí, o pessoal pode ver você comendo aí. Come aí. Aí, ó. Tá curtindo ou não?
1: Bom. Bom pra caramba.
0: É bom pra... Isso aqui com o café que você vai fazer daqui a pouco pra nós?
1: Tá maluco.
0: Não, isso aqui com o café, meu irmão. Isso aqui com café não tem pra ninguém. Cara, só aqui que a gente vai comer 6 horas da manhã, se a gente tiver com diabetes, acabou, né? Se a gente tiver com diabetes aqui... Pô, eu vou comer um pedaço aqui também, pra ver se tá...
1: Enquanto você vai comendo, bora ir pra estrada.
0: Vamos falar de estrada aí. Ó, a Mix é a melhor sintonia, mais potente cobertura. Você está ao vivo no melhor Mix do Brasil. Vai lá, Filipão.
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0: 6:21 da manhã, manda mensagem 981128000. 981128000. A gente tá comendo chocolatinho de manhã aqui no Jornal da Mix. Eu quero ver você falar agora porque o chocolate cola o beiço. Sabia, né?
1: É. Não que a gente tinha escutado, mas.
0: É, então, toma chocolate e toma chá pra fazer jornal. Você fica com a língua travada.
1: Olha, vamos testar ao vivo agora.
0: É agora, Felipe Alves. Como estão as rodovias que estão aqui na nossa região? Agora ao vivo, sol aí, cabeceira 33, da onde a gente consegue observar o aeroporto aqui de São José dos Campos. Visibilidade boa pro motorista que tá na Dutra agora. Visibilidade boa também? Ou algum tipo de problema, Filipão?
1: Visibilidade muito boa, Israel. E diferente dos outros dias da semana, sem pista molhada. No momento não chove em nenhum ponto da região, então muita tranquilidade. Você motorista que passa pelos trechos urbanos, tanto em São José, Jacareí, Taubaté, muita tranquilidade, sem congestionamentos, sem acidentes registrados. No momento, 6:22 da manhã, bem tranquilo. Indo agora para Tamoios, que estava gerando problemas, né, nesse início de semana, desde domingo ali, bloqueada devido ao excesso de chuvas, já está liberado. Foi liberado ontem, às 2 horas, para ser exato, 2 horas da tarde, houve essa liberação e no momento, muita tranquilidade também na Tamoios, tanto no Planalto ali. Planalto pode ter alguns pontos específicos isolados, né, de neblina nas baixadas ali, nos brejos, mas no trecho de serra, tanto no trecho antigo quanto no novo, a neblina não atrapalha tanto, visibilidade ali entre 350, 400 metros, então bem tranquilo comparado aos dias anteriores. Falando de outra estrada de serra também, Floriano Rodrigues Pinheiro com registro de obras do quilômetro 1 ao quilômetro 3, é bem ali depois do entroncamento com a Dutra. Para quem vai em direção a Campos do Jordão, do quilômetro 1 ao quilômetro 3, não tem obras no momento, mas o maquinário está no local, então você motorista que passa pelo local vai olhar ali no acostamento, vai ver aquelas máquinas grandes que fazem o recapeamento da via. Indo para outra rodovia de serra também, Oswaldo Cruz, no momento, sem congestionamento, sem nenhum problema. Só a gente só reforça sempre a Oswaldo Cruz, que é uma rodovia de pista simples, muito perigosa. Nas ultrapassagens, você motorista, muita atenção, faça só quando tiver total segurança, que tem essa possibilidade no local permitido. E no trecho de serra também, visibilidade bem boa, de 350 a 400 metros, que não atrapalha o motorista que vai em direção ao Batuba, Israel.
0: É isso, Tamoios liberada, a gente trazendo informação completa ao vivo pra você. Vamos lá, aqui você tem voz no Jornal da Mix, me manda mensagem ao vivaço, vamos lá.
3: Bom dia, meu amigo Israel, meu galáctico.
0: Fala.
3: Bom dia, Felipe Alves, meu mago das notícias.
0: Ele é.
1: Cara das notícias. Bom dia, Marcelão.
3: Rapaz, amanheceu aqui com

0: A minha rádio é a Rádio Mix, uma rádio que é de um foguete que não dá ré. Sou teu fã e vamos que vamos para mais um dia. Deus abençoe a gente aí.
1: Valeu, querido. Obrigado, viu?
0: Aí, Jael, Ana Luísa tá te ouvindo aqui, hein?
1: Ó, deixa eu mandar mensagem aí para o pessoal aí. Ô Marcelão, um abração para você, viu, cara? Obrigado. Marcelão veio aqui ó, outro dia nos estúdios da Rádio Mix. Um papo que era de 20 minutos, ficou quase 3 horas, né? Batemos papo aqui. Tomamos café, ele comeu kitiquinho aqui de manhã com a gente. Levou também o quê? Uma cestinha da Nestlé. Bateu um papo legal pra caramba. Deixa eu dar um abraço aí pra família do Marcelão, que veio do Rio de Janeiro pra cá, e pessoas valorosas, viu? Pessoas aí mais do que especiais. Já ganhei um amigo aí. E um abraço pra Ana Luísa, a filha do Marcelão. Eu mandei um kit, ô Felipe. Um kit da Nestlé pra Ana Luísa. Pra ela e pro Marcelão lá e pra família pra comer.
2: Ah, e criança nem gosta de chocolate, né?
1: É, então. Na verdade, ela é adolescente. Adorado, é adolescente, né?
2: Ah, adolescente também, pô. Nessa época aí. Quem, na real, verdade, quem não gosta de chocolate?
1: Ô, Ana Luísa, um forte abraço pra você e valoriza o velho que tá do teu lado, viu? Valoriza o seu pai aí, que pai é sempre bom. Aqui você tem voz, 981-128000.
3: Bom dia, Israel. Bom dia, Felipe.
1: Bom dia.
3: Luiz Moraes, falando da rodovia Presidente Dutra.
1: Fala, Luiz.
3: Sentido Caçapava, São José dos Campos. Até o momento, tudo fluindo bem, sem chuva, trânsito tranquilo.
1: Boa. Agora 6:26.
4: Você sentindo São Paulo, agora já tá um pouquinho mais começando a ficar lento já. Vamos lá, né, gente? Parece que o solzinho querendo aparecer mais longe. Vamos lá. Eu escuto a Mix.
1: Valeu, querida. Valeu, querida. Não consegui identificar seu nome, que seu áudio ficou muito baixo. Se puder, manda um outro áudio aí, dispareia do Bluetooth aí e manda o áudio ao vivo aqui pra gente, 6:27 da manhã. Aqui você tem voz.
5: Bom dia, Israel. Bom dia, Felipe.
1: Bom dia.
2: Bom dia.
5: Pra cima, mais um dia aí, graças a Deus, hoje o solzinho deu as caras, né? Essa madrugada foi tranquilo, graças a Deus. Só teve uma intercorrência aí no campo dos alemães, né? Cara, eu não sei se o carro, acho que provavelmente o carro era roubado. O cara foi dar fuga da polícia lá, se perdeu lá no espaço cultural, lá no campo dos alemães. E pelo que parece, depois eu passei lá, o rapaz chegou a óbito.
1: A gente tá apurando aqui informação pra dar daqui a pouco aqui no Jornal da Mix.
6: Bom dia, Israel e galera da Rádio Mix. Adilson aqui do Parque Nova Esperança, seguindo para Jacareí.
1: Boa.
6: Estou na Tancredo Neves, trânsito fluindo normalmente.
1: Zona Leste,
6: e olha
1: São José.
6: Só, o sol voltou, hein? Que maravilha.
1: Amém.
6: Adivinha qual rádio que eu ouço?
1: É a Rádio Mix.
6: Claro que é a Rádio Mix.
1: É isso, bonitão. Obrigado, viu, pela audiência.
7: Israel, Filipão, bom dia. Por aqui, Luiz Tamoios.
2: Bom dia, Luiz.
7: Está limpa, missa tá boa, trânsito tranquilo, chegando em São José. A rádio que eu ouço é a Rádio Mix.
1: Valeu, querido. Obrigado, viu?
8: Bom dia, Israel. Bom dia, Felipe. Bom dia a todos os ouvintes da Mix. Eu sou Erivelto, do Jardim Mirá, São José dos Campos. E graças a Deus hoje apareceu o sol pra gente poder lavar roupa, colocar no varal e secar.
1: É isso, daqui a pouco chove.
8: Trânsito normal aqui na região, caminho do Putim, tudo certo. Israel, gostaria de aproveitar e falar que hoje é aniversário do meu filho Daniel, tá fazendo 9 anos e ele é seu fã. Ele, toda vez que entra no carro já pra ir pra escola, ele liga o rádio e fala, ó, eu quero escutar o jornal do Israel.
1: Legal.
8: E ele, cara, ele, do caminho da escola, ele escuta você. Então, parabéns pra ele. E a rádio que eu, que ele e minha esposa, que a gente escuta é a Mix. A Mix é a nossa rádio, tá incomodando, hein?
1: É isso, querido, obrigado. Ô, Erivelton, um abraço. É que eu tô doente. Tá, eu tô com essa tosse, tem uns 30 dias, eu acho que eu tô com ebola, não é possível, cara. Eu tô com alguma doença aí que, né? Cara, eu nunca vi uma gripe, eu sempre fui um cara de curar gripe em 4 dias. Eu dou aquela queda, fico ruim
2: tanto. A idade, né? A idade chega pra todo mundo.
1: Cara, mas eu tô há 1 mês com essa tosse aqui. E
2: tá
1: eu
2: mesmo,
1: nem...
2: pior que tá mesmo.
1: Meu Deus do céu, cara. E eu não sou nem fumante. E é isso que é o que é o que é o top, né? Imagina se eu fumasse, tá doido. Cara, ô Erivelton, seguinte, cara, um abração pra você. Eu sabia que ia acabar a trilha. Uma hora ou outra ia acabar. É, não, é. Tá Deus dará aqui. Não. É. Ô Erivelton, um abração pra você. Um abraço pro Danielzinho, seu filho, tá? Dá um abração pra ele. Dá um beijo aí nele aí. Por mim aí. Agradece a ele o trabalho. Ô Daniel, se você estiver ouvindo aí, queridão. Obrigado, viu? E vem aqui tomar um café com o tio aqui. O tio vai dar um açaí pra você, tá bom? Vem aqui quando você puder, vamos combinar, o Filipão aqui vai mandar mensagem aí pra você, Erivelto. Nós vamos combinar aqui um dia pra nós fazer uma, tomar um café aqui, fazer uma catira aqui, beleza?
9: Fala, Israel, bom dia, Felipe, me chamo João, sou daqui.
2: Bom dia, João.
9: Cara, eu saí do Morumbi aqui, peguei Atamoi sentido Jambeiro e tá tranquilo, cara, o trânsito fluindo bem tranquilo, só o motorista mesmo retomar a atenção,
1: uhum.
9: É, pra qualquer mentalidade, é isso, viu? E a rádio que eu ouço é a Rádio Mix, é a rádio, meu Ala, que não tem comparação às outras.
1: É isso,
9: eles tentam comparar, mas tenta não consegue.
1: Não, tenta comparar. É isso. Tenta comparar, tenta comparar. E é isso, gente. É isso, a Rádio Mix aqui é o foguete que não dá ré. Você pode mandar mensagem pro 981-128000. Felipe Alves, como estão aí a situação, como está, aliás, a situação, Tancredo Neves, Zona Leste, Sebastião Galberto, tem gente que tá falando por lá, que tá começando a empinhocar. Como é que tá, Filipão?
2: Começando então pela Zona Leste, como você disse, pela Tancredo Neves, por incrível que pareça, no momento ainda... tranquilo, sem um movimento pesado ali na Pedro Frigi, tanto também na Benedito Frigi, né, que é o principal acesso ali do Santo Inês à Via Dutra. Zona Leste tranquila no momento, Zona Sul também não tem nenhum ponto ali de complicações nessa manhã. Como você disse, o principal ponto em São José é a Sebastião Galberto, que no momento não tem um fluxo pesado, né, mas nos próximos minutos, horário de pico, pode complicar a vida do motorista. Então, você que sai da Zona Norte em direção ao centro, busque alternativas, tem pela São João ali, né, Avenida São José, perdão, ou por dentro dos bairros da Vila Maria ou do Jardim Bela Vista, são as opções que aqui o pessoal da Rádio Mix a gente recomenda pra você nessa manhã de quarta-feira, Israel.
1: Felipe, como é que tá Tamoios?
2: Tamoios, muito tranquilo também, tráfego liberado na Serra fez com que aquele congestionamento, né, aquele que dá a Operação Comboio se dissipasse, então sem problemas pra você que sai do Vale do Paraíba e vai até Caraguatatuba pela principal ligação, que é a Rodovia dos Tamoios.
1: Como é que faz pra mandar mensagem aqui pra gente ao vivo, Felipe Alves, que é o Mark Knopfler da notícia?
2: É só adicionar a gente no seu WhatsApp aí, é o 12981128000, repetindo 12981128000, que além de você compartilhar as informações, né, fica bem informado, receber e compartilhar, você também concorre aí a chance de ganhar vários prêmios todo dia, um diferente do outro e um melhor, que... não vou falar que um é melhor que o outro, que todos são muito tops, né, Israel?
1: É isso, você manda mensagem ao vivo aqui, vamos lá.
10: Bom dia, Israel, bom dia, Felipe. Aqui é o Wanderson de Jambeiro. Bora. Começa essa quarta-feira sem chuva. Graças a Deus, choveu demais. Me coloca no sorteio da Mix, Israel.
1: Valeu, bonitão. Valeu, bonitão.
10: A rádio que eu ouço é a Rádio Mix.
1: Valeu, querido. Obrigado pela sua mensagem aí. Obrigado pela prestação de serviço. Tamo junto.
11: Bom dia, bom dia, bom dia. Bom dia, Israel. Bom dia, Felipe.
2: Bom dia.
11: Hoje amanhã amanheceu gelada, mas o solzinho já tá saindo, graças a Deus.
1: Amém.
11: É a Stephanie aqui de Santo Hermínio.
1: Fala, Stephanie.
11: Passando pra dar um alô e um
1: Stephanie
11: abraço
1: conheci
11: pra vocês
1: ela.
11: Aí.
1: Gente,
11: e
1: boa,
11: vamos
1: viu?
11: Lá, né? A Mix é a melhor rádio do Brasil. Só escuto ela. Tô passando aqui no centro agora, aqui no na Nelson Dávila, tá tudo tranquilo por enquanto. E bora pra cima. A Rádio Mix é a melhor rádio do Brasil.
1: Valeu, querida. Obrigado. 981-128000.
12: Bom dia, Felipe. Bom dia, Israel. Aqui é o Robson, Zona Leste. Passando aqui pela Avenida dos Cegonheiros. Trânsito aqui na Zona Leste tá tudo tranquilo. Passei pela Dutra ali, também tá tudo fluindo bem.
1: Valeu, campeão.
12: Tá um dia bonito, solzinho saindo. Um pouquinho frio, mas tá um dia lindo, hein? Foi eu nesse balaio aí que eu quero ganhar essa cesta aí.
1: Já tá no balaio, viu, querido?
12: A rádio que eu escuto é a Rádio Mix.
1: Pra você que está nos ouvindo, manda mensagem no 981-128000. Cara, é só chocolate gostoso. A gente acabou de comer um aqui. acabou de comer um, porque a Mix é sem miséria, tá? 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
1: Isso é bom pra caramba, isso aí.
2: Vários Kit Kats.
1: Tá tarde aí, ó, eu sabia que ia acontecer de novo. Aí, ó, aí, né, Felipe? Felipe tá com uma chicana com essa trilha aí que eu nunca vi. Antes tava, ontem tava fiado o bicho aí, hoje tá deixando calar. Mas é isso, você manda mensagem aí pra ganhar essa cestona de chocolate aí, essa sacola aí gigantesca de chocolate aqui, vermelha, instagramável. Você vai lembrar pra toda a vida, tá? É um presente da Mix pra você. Como é que faz, Israel, pra eu ganhar essa cesta? 981-12-8000, me manda mensagem por áudio, me passa aí o que você tá vendo, por onde você tá passando, me manda sua mensagem que a gente solta ao vivo aqui.
13: Bom dia, Israel.
1: Bom dia,
13: Felipe. Bom dia.
1: Bom dia.
13: Mix, bom dia a todos aí da Mix aí. Um forte abraço aí. Bento, Jardim Paineira. Destino aqui, Urbanova.
1: Fala, Bento.
13: Solzinho, tá gostoso por aqui hoje, hein? Falou, meu amigo. E a Rádio Mix é a 100% Mix aí, viu? É o foguetão que só sobe, hein?
1: Obrigado.
13: Cada dia mais subindo aí. Parabéns pela programação, Israel. Forte abraço.
1: Valeu, Felipe, meu querido.
13: Tchau, tchau, tudo de bom.
1: Valeu, querido. Dá tchau,
2: falou. Valeu, Bento.
13: Vai lá aí pra concorrer esse sorteio, viu?
1: Vai dar certo.
13: Forte abraço.
1: Manda mensagem, 981-12-8000.
14: Bom dia, Israel, Felipão, Alexandre Janei, daqui da Zona Leste. Tô começando a descer aqui, ó, o Atacadão, pegando a rotatória. É, aqui da van, tudo na normalidade, o tempinho tá melhor hoje. Se Deus quiser, vai sair um solzinho.
1: Vai sair.
14: E Rádio Mix aí, né? É a rádio que eu virei fã e ouço todo dia. E a minha família gosta muito de vocês.
1: Que isso, obrigado.
14: Queria
1: querido.
14: Que você mandasse um abraço pra minha filha Sofia,
1: uhum,
14: e meu filho Levi.
1: Oh,
14: abraço a todos.
1: Valeu, Alexandre. Obrigado, viu, cara? Deixa eu mandar mensagem pro Levi. Olha, nome bíblico, hein? Sofia também. É o nome que remete aí às histórias mais antigas do século 17. Tem um livro muito legal chamado O Mundo de Sofia. Muito bacana. Quem não leu ainda, por favor, faça o serviço de ler. Um abraço aí pro Levi e pra Sofia aí, pessoas aí mais do que especiais pra gente. Obrigado, viu, Alexandre, por todo dia tá aí mandando mensagem. O Alexandre Janei, que já ganhou aqui na Rádio Mix. E claro, pode ganhar novamente mandando mensagem pra nossa programação no 981-12-8000. Vamos falar um pouquinho sobre previsão do tempo agora ao vivo.
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1: Bom, ó, temperaturas aumentaram um pouquinho, aí baixaram. Ontem à noite caiu um pé d'água em São José dos Campos, viu? Era 8:30 da noite, tava repangalejando, como fala, né? Tava relampeando, tava caindo trovão. Relâmpago aconteceu aí em São José dos Campos, com trovões, raios, chuvas fortes em São José dos Campos. Em Jacareí malhou água. Lá no Parque Santo Antônio, lá no Parque Meia Lua, teve também registros de poças d'água, lâmina d'água, alagamento. Rapaz, a Nádia Marinho, repórter aí e meteorologista, traz as informações. Fala, Nádia, bom dia.
16: A semana ainda começa com chuva em São Paulo, no Rio de Janeiro, no centro-sul de Minas Gerais e no Espírito Santo. Na terça-feira, a chuva diminui em São Paulo, mas continua nos demais estados, principalmente entre a região de Campo dos Goytacazes, no norte do Rio de Janeiro e no Espírito Santo, onde os volumes devem ser mais elevados. A partir da quarta-feira, a chuva dá uma trégua no sudeste, mas essa trégua não deve durar muito. No final de semana, a chuva volta com força e pode ter volumes elevados em todos os estados da região.
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1: Bom, Felipão, para a pessoa que tem um problema de memória aí, como é que faz pra mandar mensagem pra gente ao vivo aqui, Filipão?
2: É só mandar no 12981128000, repetindo 12981128000. Esse é o WhatsApp direto aqui com a redação da Rádio Mix, que tá na mão do Israel ali, então se você manda mensagem, ele vai te responder.
1: É isso. Hoje eu tô no controle aqui, fica sempre no controle do Filipão, hoje tá no meu aqui. Vamos lá, as informações agora 6h39. A paralisação de parte dos coletores de lixo chegou ao terceiro dia em São José dos Campos. Começou hoje, viu? Tem lixo acumulado na Zona Leste, na Zona Sul. Se tiver lixão aí, você manda pra gente foto, áudio, vídeo. E a gente quer saber ao vivo aqui no Jornal da Mix. É só você mandar mensagem no 981-128000. A greve começou segunda-feira. Já temos acúmulo aí de resíduos em calçadas, em partes de ruas. Os trabalhadores são funcionários da Ecolibert, que é uma empresa terceirizada e responsável pelo serviço. Entre as reivindicações estão melhorias no convênio médico, novos equipamentos de trabalho, como por exemplo os EPIs, que são botas e uniformes, além de questões relacionadas ao pagamento e horas extras. Segundo os trabalhadores que aderiram ao movimento, a paralisação acontece por tempo indeterminado. Enquanto o impasse continua, a prefeitura e a Urban estão aí realizando a coleta emergencial, ou seja, é mentira, tá? Que não tá tendo coleta em São José dos Campos. Tá paralisada pela Ecolibert, que é a empresa terceirizada que faz esse serviço em São José dos Campos. Só que como medida paliativa, como medida aí emergencial, a prefeitura de São José dos Campos, junto à Urban Municipal, a urbanizadora municipal que responde ao executivo, responde à prefeitura de São José, realiza a coleta emergencial dos resíduos para diminuir os impactos desse tipo de greve. O município informou ainda, por meio de nota, a nossa redação de jornalismo aqui, que o movimento começou sem aviso prévio. Os trabalhadores cruzaram os braços sem avisar aí a prefeitura e afirmou aí a prefeitura que notificou a empresa. Porque vamos lá, a gente sempre fala assim, pô, o trabalhador tem razão, o trabalhador precisa de melhores condições, mas também eu vou falar meu português bem claro, é uma sacanagem com a população, que não tem nada a ver, que a gente paga os impostos, aqui em São José dos Campos, para não acontecer isso, entendeu? E aí a prefeitura de São José tá sendo pega de calça curta. Vamos ser justos aqui também. A prefeitura foi pega de calças curtas, e se a prefeitura de São José dos Campos não tivesse com caminhão na rua da Urban, estaria um lixo, literalmente, a cidade. Estaria um verdadeiro lixão, um aterro sanitário São José. Então, assim, agradeça, sem puxar sardinha pra ninguém, que ninguém me paga nada aqui, entendeu? Ninguém me ajuda em nada aqui, eu tô falando aqui o que eu tô vendo. Só que ontem eu tive a possibilidade de conversar com algumas pessoas da prefeitura de São José dos Campos. Eu fui a um evento aí e realmente o pessoal tava no evento e tava na correria lá tentando resolver a questão do lixo. Só que a Urbana não tem nada a ver com a coleta seletiva aqui. Junto, se terceirizou uma empresa, é a empresa que tem que fazer. Agora, se a empresa não avisou a prefeitura, foi sacanagem da empresa, viu? Foi sacanagem da empresa. Então é isso. Agora 6h43 da manhã, três homens foram aí detidos ontem, foram presos, aliás, durante uma investigação da Polícia Civil que terminou com a apreensão de aproximadamente 100 quilos de fios de cobre no bairro Galo Branco, em São José dos Campos, Zona Leste, Felipão. O que estava acontecendo aí com esse material? Já estava pronto aí para revenda, Felipão?
2: É isso mesmo, Israel, ele já estava descascado ali e já estava pronto para fazer essa revenda, né? A gente sabe que o cobre tem um valor muito grande no mercado paralelo. A investigação começou a partir de ocorrências de furto e roubo de cabos em Taubaté. Então o pessoal pegava Taubaté, trazia para Caçapava, trazia para São José, e nessa operação, depois de uma busca em um ferro velho de Caçapava, os policiais chegaram ao endereço no Galo Branco e localizaram aí os investigados. No local, os agentes encontraram três homens manipulando aí os 100 quilos de cobre. Esses três indivíduos foram encaminhados ao 5º Distrito Policial e presos por receptação. O material foi periciado e a investigação continua para identificar a origem dos fios e possíveis vítimas aí desses furtos que aconteceram.
1: O melhor mix do Brasil, hora certa. alerta para você que nos acompanha agora, Felipe Alves.
2: 6h44.
1: A Justiça Federal concedeu ontem prisão domiciliar ao ex-prefeito de Taubaté, Roberto Peixoto. Ele estava detido, estava preso desde julho para cumprir uma pena de 10 anos e 6 meses por lavagem de dinheiro. A decisão foi tomada pelo Tribunal Regional Federal da Terceira Região. E foi aí considerada por documentos médicos apresentados pela defesa sobre o estado de saúde do ex-prefeito. O que que tinha no pedido? Ele tinha sido feito aí o pedido para que Roberto Peixoto, que foi o prefeitão de Taubaté, anos a fio, cumprisse a pena dentro de casa. Ele foi condenado por lavagem de dinheiro pela Justiça Federal num processo que envolve a ocultação de um patrimônio por meio de aquisição em imóveis entre 2005 e 2007. Portanto, muita, mas muita atenção em relação a Roberto Peixoto, que pode aí ter uma reviravolta nesse caso. A gente acompanha e traz mais informações. 6h45 da manhã, antes do intervalo comercial, Felipe Alves, vamos soltar o que aconteceu no Supremo Tribunal Federal, o repórter Alan Barbosa aí. O noticiário tá quente. Vamos soltar o que aconteceu ontem no Supremo Tribunal Federal.
17: A sessão extraordinária para os ministros do STF votarem se abrem ou não investigação contra o ministro Alexandre de Moraes não frustrou as expectativas. Teve bate-bocas e terminou sem decisão por conta do pedido de vista do ministro Flávio Dino. Após mais um confronto verbal entre André Mendonça com Gilmar Mendes, após a manifestação do procurador-geral da República, Paulo Gonet.
18: Agradecendo mais uma vez ao ministro André Mendonça pela referência que fez com relação à ausência de qualquer dúvida que Vossa Excelência tenha sobre a idoneidade do trabalho da Procuradoria-Geral da República, e eu agradeço a palavra.
19: Estamos aqui por dever de ofício. Assim, a gente pode até avaliar se não deveria ter feito isso, talvez hoje, conhecendo os fatos.
20: É impressionante, presidente, que uma pessoa da estatura do Paulo Gonet sofra esse tipo de ilação. Isto sim é leviandade. O sujeito investido de um sentimento policialesco.
19: Não,
20: com seus delegados.
19: Presidente, agora eu que estou com a palavra, ele não tem direito a parte.
21: Ministro Gilmar, peço a vossa excelência.
20: É impressionante a disfarçatez desse sujeito.
19: A disfarçatez de vossa excelência.
21: Ministro,
19: me respeite.
21: Ministro André.
19: Isso aqui não é brincadeira, não estou chorando, não.
21: Ministro
19: aqui Fachin. Não tem choro, não.
21: Ministro Fachin.
19: Respeite.
21: Ministro Fachin, se vossa excelência, com todo
19: eu respeito. Eu preciso agora.
21: Não só um minutinho, ministro. Não toma uma providência, eu vou pedir vista.
17: A sessão já caminhava para o final com a discussão de uma questão de ordem do ministro Gilmar Mendes. Para o decano, o julgamento de Alexandre de Moraes e de André Mendonça, marcado para o dia 23 de setembro, deveriam ser realizados conjuntamente. Mas ainda pela amanhã, Mendes acusou André Mendonça de interferência nas eleições presidenciais deste ano.
20: Que há um inequívoco viés político-eleitoral na forma como o tema foi conduzido nos autos desta PEC de 16.662. Com toda sinceridade. Escolha de data, 7 de setembro, todo esse cenário. Envolvendo esta corte em campanha eleitoral.
19: Vossa Excelência está sendo leviano, ministro.
20: De forma
19: leviano.
20: Indevida.
19: Leviano.
20: Vossa Excelência não tem a palavra.
21: Vamos aguardar, eu vou conceder a palavra, Vossa Excelência.
20: Vossa Excelência não tem a palavra. Evidente condução político-eleitoral. Escolha do 7 de setembro, até pichulecos. Isto não se faz. Pessoas decentes não fazem isso.
19: Não aponte o dedo para mim, ministro Gilmar. Não aponte o dedo. Não está falando com qualquer um. Respeite esse tribunal.
20: Quem não se dá respeito não merece respeito. Evidente que se trata de um pichuleco, de um boneco eleitoral.
17: Gilmar Mendes também acusou Mendonça de ser seletivo na escolha de investigados.
20: De um lado, centenas de páginas produzidas de ofício à margem da competência do plenário e sem oitiva do titular da ação penal, para reunir referências a um ministro. De outro, elementos que vêm a público, a mesas que dizem respeito a outro ministro, que constam de dados oficiais do COAF e que aparecem com nome e sobrenome no aparelho do principal investigado da operação, sem que se tenha visto o mesmo rigor ou qualquer tipo de impulso de ofício. A pergunta não é saber se este ou aquele ministro deve ser investigado. A pergunta é se continuaremos a admitir que o rigor da persecução penal seja distribuído conforme a identidade do investigado.
17: E comparou as ações do ministro como de uma máfia.
20: Aquilo que pode alcançar outros integrantes do colegiado passa a exercer sobre eles algum tipo de ascendência, ou que se vê, eu protejo você. Relação de máfia. Isso não se faz, não é ambiente de pessoas dignas. Desculpe a sinceridade, presidente, mas as coisas precisam ser chamadas pelo nome.
17: André Mendonça preferiu não responder. Flávio Dino, Cristiano Zanin e Alexandre de Moraes votaram pela questão de ordem de Gilmar Mendes. O ministro-presidente do STF, Edson Fachin, abriu divergência e foi acompanhado por Mendonça, Luiz Fux e Carmen Lúcia. Portanto, placar empatado em 4-4. Dias Toffoli declarou-se impedido de todo julgamento por motivo de foro íntimo. Cássio Nunes Marques também declarou-se impedido, mas por ser presidente do Tribunal Superior Eleitoral, sinalizando que o julgamento pode interferir no processo de escolha do presidente da República.
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1: Olha, tem uma carreta quebrada em frente ao Max Atacadista, no quilômetro 144, mais 500 metros à frente, pela pista marginal e expressa. Trânsito bem carregado agora ali na alça de acesso à Vila Tatetuba. Vá com muita atenção. Tamoios liberada para quem vai para o litoral norte do estado de São Paulo. Trânsito um pouco carregado também para quem passa pelo Parque Tecnológico, quilômetro 138, rabo de fila no quilômetro 136. E depois ali para quem vem de Jacareí para cá, trânsito pesado pela Dutra, sentido Rio de Janeiro. Intervalo comercial, eu volto daqui a pouco.
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0: motorista, um acabou subindo o canteiro e indo para cima do outro, que causou o capotamento. Dois carros então envolvidos nesse acidente. Não houve feridos, a informação que a gente tem é que ninguém se machucou, mas fica aí o registro, causa problemas na altura da cidade de Jardim, ali para quem vai em sentido bairros, não em sentido centro, nessa manhã de quarta-feira, Israel.
1: É, eu tô vendo aqui dois carros.
0: Isso mesmo, a informação preliminar chegou pra gente, dos nossos ouvintes, foram dois carros envolvidos, um fechou o outro subiu no canteiro, que fez com que capotasse esse carro prata que a gente recebeu da imagem.
1: É isso, você manda mensagem 981-128000.
2: Bom dia, Israel, bom dia, Felipe, sou a Tainá, aqui de Caçapava, tô a caminho do trabalho, e hoje o dia aqui tá bonito, hein? O solzinho já tá aparecendo, tava com saudade desse sol.
1: É isso, gente também.
2: Ótimo dia pra vocês. E a rádio que eu ouço é a Rádio Mix.
1: Obrigado,
2: quero
1: querida.
2: Quero ir lá na Nestlé, hein?
1: Obrigado,
2: coloca
1: querida.
2: Meu nome aí.
1: Valeu, querida. Obrigado, viu? 7h31.
3: Bom dia, Israel. Bom dia, Felipe. Aqui é o Genaro. Tô saindo aqui do Cerejeiras.
1: Fala, Genaro.
3: Tá sozinho saindo. Que maravilha, hein? Por enquanto tá tranquilo aqui. O trânsito tá fluindo. E vamos que vamos. Vamos pra cima. Quarta-feira. E que Deus abençoe nosso dia. E o dia de todos aí.
1: Obrigado, querido.
3: Ouço a Rádio Mix. Coloca no sorteio aí. Tamo junto.
1: Obrigado. Você manda mensagem no 981-128000 e age como se fosse um de nossos repórteres, beleza? Manda mensagem 981-128000.
4: Bom dia aos dois pilotos aí do foguete que não dá ré, Rádio Mix, a melhor.
5: Bom dia.
4: Rapaziada, saindo.
1: Bom dia, bom dia.
4: Aqui, por enquanto, tranquilo. E um solzinho aí brilhando, top. Fazia tempo que eu não vi esse cara aqui por aqui, por esses lados.
1: É um abraço isso.
4: A todos aí.
1: Obrigado, querido. Obrigado pela prestação de serviço. É isso aí. A gente tem a maior audiência do rádio na manhã.
6: Bom dia, Israel, Felipe, Márcio, Sr. José dos Campos.
7: Bom dia, Márcio.
6: Voltando agora da linha aqui, da Sapava, sentido Sr. José dos Campos. Bom dia, presidente Dutra, está tranquilo. E logo antes do sorteio aí, pô, deixa o chocolate pra mim aí, não paga tudo não.
1: É isso.
6: E vamos pra cima, que o dia tá maravilhoso hoje. Colocar a roupa no varal e. Seu foguete de não da ré.
1: É isso, tá tendo conclave, o pau tá atorando lá nas outros locais, hein?
8: Bom dia, bom dia, bom dia, Israel, bom dia, Felipe.
7: Bom dia.
8: Aqui é Ronaldo, motorista de aplicativo, e aqui pela zona sul, próximo ao Shopping do Oriente, tudo tranquilo, e esse sol, graças a Deus, retornando aí às nossas vidas, e tudo de bom pra gente, um bom dia. E vamos que vamos, a Rádio Mix é a rádio que eu escuto. Ok, gente? Vamos lá, coloca aí nesse balaio aí pra ganhar esse sorteio, beleza? Um abraço a todos.
1: Ok, obrigado. Olha, tem acidente na Avenida Cidade Jardim para quem vai em direção à Zona Sul de São José dos Campos. Informação agora é de dois carros batidos, um tá capotado, viu? Ali perto da padaria da Árvore para quem vai em direção ao SESI. Muita atenção você que vai nesse momento. Pode mandar mensagem no 981-128000 e tem um presentaço da Rádio Mix para você. Cara, é uma sacola de chocolate, é uma cestinha não, uma cestona de chocolate com os melhores aí produtos da Nestlé. Cara, por que que é os melhores, Israel? Por que que você tá falando isso? Por que que você tá falando isso pra quem nos ouve? Porque é o seguinte, é uma sacola com os melhores chocolates da Nestlé, só lançamento pra você. A gente tá arregaçando a boca do balão. E a audiência, como é que tá aqui, hein, Felipe Alves? Como é que tá a audiência?
0: Tá voando, não para de chegar mensagem. Isso tudo graças a vocês, nossos amigos, que são nossos repórteres também, vivem diariamente a rua, mandando mensagem no 12981128000 e também concorrendo a essa cestona de
1: chocolate. E a concorrência? E a concorrência, como é que tá?
0: Chora, né?
1: Tá pegando fogo aonde?
0: Na aldeia.
1: Tá tendo conclave, hoje tem fumaça lá, branco ou preto, vamos ver, hein?
9: Bom dia, Israel. Bom dia, Felipe Monteiro, daqui do Buracurama. Agora que a chuva passou e o sol apareceu, é que você consegue ver os buracos. Tá bom? Mas coloca a gente no balaio aí. E sobre até a ministra, onde estava com vergonha. Tá, como se ela não soubesse o que tá acontecendo. Bom dia, Monteiro, Caçapava. Põe meu nome no balaio aí.
1: Valeu,
9: e
1: obrigado.
9: Foguete que não dá ré. Amix.
1: Valeu, querido. Obrigado pela mensagem.
9: Bom dia, Israel. Bom dia, Felipão. Aqui é o Diego.
1: Bom dia.
9: Caçapava.
1: Fala, Diegão.
9: Passando aqui pela Estrada Velha, sentido Eugênio de Melo. Trânsito tranquilo, tudo na paz. Me coloca aí no sorteio aí do kit de chocolate. A Mix é o foguete que não dá ré.
1: É isso, querido.
9: Vamos
1: obrigado.
9: Junto. Bom dia pra todos aí.
1: Obrigado, bom dia. Obrigado pela confiança no nosso trabalho, hein?
5: Bom dia, Israel. Aqui é o Diego. Esse aplicativo São José, saindo aqui do viaduto do Santo Inês, já tudo parado, bastante trânsito aqui, a gente tomar cuidado aqui, o motorista de descer aqui, põe a gente aí no sorteio do chocolate, vai esquentar esse frio,
1: é isso,
5: rádio mix, foguete que sobe e não dá ré.
1: Valeu, querido, obrigado.
10: Bom dia, Israel. Bom dia, Felipe. A paz. O dia tá lindo.
1: Bom dia. Tá lindo mesmo.
10: Um ótimo dia pra vocês. Tô aqui na Tamoios, pertinho aqui do Vaca Preta, em direção ao São José dos Campos. Vou mandar até uma fotinha do sol. Delícia. E a rádio que eu ouço é a Mix. Ótimo dia a todos.
1: Valeu, obrigado, viu? Obrigado pela sua mensagem. Só mais uma pra gente ir embora.
11: Bom dia, Israel. Bom dia, Felipe. Tudo bem?
1: Bom dia.
11: De Caçapava. Tô indo no serviço ali na Vila Tapetuba. Olha, o trânsito aqui, indo pela Dutra aqui, tá bem, assim, sabe, tranquilo. Aqui no pit aqui, ó, também tá tranquilo, né?
1: Uhum.
11: Um pouquinho carregado, mas de normal mesmo. Mas tá fluindo muito bem, viu? E um ótimo dia, viu? Uma ótima semana aí pra nós e vamos que vamos, né? Me coloca aí no sorteio aí, tá bom, Israel? Um abraço, tchau,
1: que
11: tchau.
1: Isso, obrigado, querida, muito obrigado aqui, tô grato pela sua audiência. Você pode também mandar mensagem no 981-128000. Aqui a gente tem informação e é sem miséria. É a maior audiência do rádio pelas manhãs e, claro, é a rádio que tem mais parceria, promoções no estado de São Paulo. 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Lá ele, hein? Vamos lá, Felipe, 7:38 da manhã.
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1: Bom, 7:38, eu tô ao vivo com a Aline Arantes. É diretora de turismo aqui de São José dos Campos, que gentilmente nos atende nesta manhã de quarta-feira. Quarta-feira gelada, mas saiu o sol, né, Aline? Bom dia pra você, minha amiga. Como é que tá?
13: Bom dia, Israel. Bom dia, Felipe. Bom dia a todos os ouvintes aí do Jornal da Mix. É um prazer estar com vocês. E graças a Deus o sol voltou.
1: É.
13: Né? Nessa manhã de quarta-feira. Hoje, eu acredito que o tempo esteja firme.
1: É, acredito que, assim, além da senhora ser diretora de turismo, provavelmente também é dona de casa. Fica ruim pra lavar roupa, né, quando tá chovendo. Fica, o dia fica mais triste pra todo mundo, não é, Aline?
13: Exatamente, fica mais triste, as pessoas saem menos de casa, passeiam menos.
1: É
13: fica,
1: isso.
13: Fica todo mundo intocado.
1: É, fica todo mundo. Exatamente, fica todo mundo intocado. Ô, Aline, deixa, vamos a pauta aí, ao que interessa, né? A Prefeitura de São José dos Campos realizou ontem a audiência pública para o Plano Diretor de Turismo. E o que foi decidido? O que está na pauta? Como é que São José dos Campos vai tocar ações daqui para frente? São José, já podemos dizer que é a cidade que é o novo Vale do Silício, é o Vale do Ruhr, com empresas, com tecnologia, com inovação e desenvolvimento. E esse apelo para o turismo aí, agora vai ter o novo parque da cidade, vai atrair turistas para cá, tem muita gente saindo de São Paulo, vindo morar em São José dos Campos. Mas quais as atrações para o turismo na cidade, para a capital do Vale do Paraíba, a cidade mais desenvolvida e economicamente falando mais pujante do Cone Leste do estado paulista, eixo Rio-São Paulo? Aline?
13: Bom, vamos só contextualizar. Uhum. Em 2022, nós, através de uma lei complementar, a Lei 659 de 2022, foi instituído o primeiro plano diretor de turismo da cidade de São José dos Campos, uhum. né? Seguindo todas as diretrizes do governo do estado, do Ministério do Turismo, nós temos esse alinhamento dentro das políticas públicas. Hoje, dentro do mapa do turismo brasileiro, São José dos Campos, pelo segundo ano consecutivo, está na categoria de destinos turísticos, né? A categoria A. Isso comprovadamente através até do recolhimento de impostos federais, né? Tem uma auditoria do Ministério do Turismo. E em 2022 nós fizemos o primeiro plano, e a revisão sempre se dá 3 anos, né? Depois da sua conclusão, e nós estamos na primeira revisão, Israel. Então esse processo é natural que ele aconteça. É uma revisão e que também traz muita novidade, porque o turismo é um vetor econômico pujante, né? Assim como a cidade de São José dos Campos, é vivido dia a dia o turismo. Então, muda o perfil do turista, muda os atrativos da cidade, outros atrativos aí vêm compor o nosso inventário turístico. Então, é necessário mesmo que sempre tenha essa revisão e uma orientação do próprio Ministério do Turismo que seja realizada. E ontem, dentro desse processo que nós iniciamos no início do ano, concluímos mais uma etapa. A etapa da audiência pública já foram realizadas, são várias fases de participação popular de turistas e também da sociedade civil organizada. Nós tivemos as oficinas públicas, tivemos pesquisa de demanda turística com o turista, tivemos aí escuta, workshop com o nosso Contour, onde 2/3 é composto pela sociedade civil, entrevistas com vários, né, várias entidades do setor que impactam ao turismo. São José dos Campos tem um turismo muito diversificado. As pessoas têm uma leitura que o turismo é praia, sol, montanha e lazer, e não é. Né? O turismo é um vetor econômico, nós temos vários segmentos turísticos dentro desse guarda-chuva. São José dos Campos, isso através de todo esse trabalho que foi realizado, na audiência foi apresentado as grandes diretrizes que vão nortear o turismo para os próximos 3 anos. Então, é utilizado metodologia específica, é utilizado o formulário do próprio Ministério do Turismo, orientações foram seguidas, tem um turismólogo, especialistas responsáveis por todo o trabalho. Então, está sendo conduzido de uma forma muito séria. E, concluindo, uhum. né, com o que você perguntou,
1: sim.
13: São José dos Campos tem aí os segmentos de maior potencialidade. Tem o turismo de eventos, negócios, eventos esportivos, é um grande destaque para nossa cidade. O turismo técnico-científico, educacional, de compras. São sempre os que estão na ponta e comprovadamente é o nosso grande potencial, não esquecendo do nosso distrito de São Francisco Xavier.
1: É isso também. Que eu ia perguntar agora, São Francisco Xavier, Eugênio de Mello, a gente tem ali alguns pontos aí pragmáticos que a gente tem que ter atenção, porque Eugênio de Mello tem alguns pontos ali que são considerados. Ah, o pessoal fala de Eugênio de Mello, fala do PIT, né, do Parque de Inovação e Tecnologia. Mas Eugênio de Mello, para quem atravessa da ponte para lá, tem uma parte histórica. São Francisco Xavier tem o Paraíba Vale, né, que é aquela parte ali voltada à região de montanhas, a montanha distância turística, né, diretora?
13: Exatamente. Em Eugênio de Mello, nós temos a preservação da cultura tropeira, assim como também no distrito de São Francisco Xavier. Inclusive, na rota dos tropeiros, uhum. é o tropeiro que vinha do sul de Minas para ir para a região do estado do Rio. Então, ele passava, ele entrava por Minas, passava por São Francisco Xavier, passava em Eugênio de Mello para seguir a sua rota. Então, essa cultura tropeira nos dois distritos é muito forte, precisa ser preservada e valorizada. E além de que Eugênio de Mello, você também tem a questão do PIT, né? Que é o nosso grande vetor aí de desenvolvimento tecnológico da cidade. E ali tem um turismo muito forte diariamente. Ali recebe visitantes não só do Brasil, mas do, né, de outros países também.
1: Bom, diretora, deixa eu até interromper, peço desculpas, assim, mas a pergunta que todo mundo faz, nesse plano diretor que a senhora está comandando aí junto à Prefeitura de São José dos Campos, a senhora aí é a timoneira nesse caso, gera emprego para a cidade? Vai ter geração de emprego? Vai ter uma qualificação profissional maior?
13: Sim, Israel. Não, isso com certeza. A qualificação de mão de obra também é uma das diretrizes que o plano diretor aponta, e não aponta só as potencialidades de segmentos, mas também ele vem acompanhando, né? Se você vai potencializar segmentos, você também vai ter que precisar de mão de obra. Tá? Então você vai ter que fazer qualificação. Então, qualificação de mão de obra específica. O turismo olha para o mercado. E pelas tendências também, né? Alinha as tendências nacionais, as tendências aí, né? Dos grandes pensadores dessa política pública. Então, nós temos, só para voltar uma questão, São Francisco Xavier,
1: sim.
13: O turismo, a potencialidade é o turismo de natureza, bem-estar, relaxamento.
1: Sim.
13: É o grande potencial, o turismo de baixo impacto. Né, que não atrai grandes massas, mas que atrai um turista qualificado. O que é um turista qualificado? É aquele turista que ele vai para o ambiente, mas ele se comporta de forma sustentável. Né? Não tem aquela exploração em massa, mas é um turismo sustentável. É quem vai fazer observação de aves e vida silvestre no distrito, quem vai fazer o seu bem-estar, relaxamento, suas meditações, seu retiro. Então, São Francisco Xavier mantém, né, essa característica, precisa ser preservada, precisa ser incentivada.
1: Bom.
13: Porque São Francisco Xavier é uma APA, né, Israel?
1: Uhum, sim.
13: Uma área de preservação ambiental.
1: Aline Arantes, diretora de turismo, gentilmente nos atendeu nesta manhã aqui de quarta-feira no Jornal da Mix, explicou aí tudo e mais um pouco sobre esse plano diretor do turismo. Claro que nós temos mais informações para sanar em relação a isso. O tempo, infelizmente, ele é curto aqui no Jornal da Mix. A informação, ela pede passagem. Aline, vamos marcar a senhora vir aqui ao vivo para a gente debater outras informações. Turismo é sempre uma das lacunas que a gente tem que explorar. Não é só turismo, aquele turismo convencional, mas turismo de negócio. Quero falar também do parque da cidade de São José dos Campos, falar dos outros parques aqui para a gente ter exploração maior também de emprego e renda na cidade. E a nossa produção vai entrar em contato com a senhora para a gente tentar alinhar os ponteiros e fazer isso o mais rápido possível. Agradeço a entrevista, a atenção com o Grupo Mix de Comunicação, portas abertas e microfone à disposição, viu, Aline?
13: Muito obrigado, Israel, e toda a equipe, e eu fico à disposição também para trazer o convite para vocês conhecerem nosso programa City Tour São José.
1: Vamos sim.
13: Conhecer São José dos Campos sob outros olhares.
1: Vamos sim, vamos marcar sim. Obrigado, um bom dia para a senhora, viu?
13: Obrigada, bom dia a todos.
1: Valeu, agora 7:48.
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1: Bom, o pau tá começando a torar aqui em São José dos Campos e aqui você tem voz. 981-12-8000, você manda mensagem ao vivaço pra gente. Vamos ver se a gente tem audiência nessa bagaça ou não. Vamos lá. Ei, Filipão, tem audiência ou não?
14: Pô, não para de chegar mensagem.
1: É isso. Se você não apagar aqui, né, vai ser bom. Vamos lá.
15: Bom dia, Rádio Mix. Bom dia, Goldstein.
1: Bom dia.
15: Felipe.
1: Bom dia. Bom dia.
15: É o produtor que temos, hein?
1: É o melhor.
15: É o seguinte, passando aqui na Tancredo Neves, Zona Leste, tá fluxo normal, começando a carregar. E acabei de ver aí uma sessão de palhaçada desse governo brasileiro aí.
1: É
15: brincadeira isso daí, viu? Sou Adão Carlos, morador de Caçapava. Coloca aí no sorteio, Goldstein, por favor.
1: Obrigado, Adão. Deixa eu só falar o que aconteceu ontem no Supremo Tribunal Federal, antes da gente retomar com as informações das estradas. Pode deixar a trilha aí, viu, Filipão? Porque assim, eu vou ser bem direto. Você assistiu um circo ontem, tá? Um circo. Ficou muito bem claro Vamos ser direto aqui, vamos dar os nomes aos bois aqui. Ficou muito claro que Alexandre de Moraes, a esposa dele, tinha envolvimento intrínseco com Daniel Forcaro. O procurador-geral da República, que pra mim não é procurador-geral da República não, viu? É engavetador-geral da República. O Paulo Gonê conversou num churrasco com o Daniel Forcaro. O Cássio Nunes Marques, que foi indicado por Bolsonaro, também tem gato na tuba, porque teve mensagem vazada dele lá que se encontrou com uma acompanhante, provavelmente ninguém sabe, na noite das astronautas. Teve atendimento VIP, massagem com The Happy End, final feliz, não é não? Então vai lá, claro, aqui, vamos jogar a Vera aqui pro pessoal. E aí o Gilmar Mendes, tumultuando o processo, ele com o Flávio Dino. Pô, por que que não joga na mesa, pô? Tá com medo do quê? Tá com medo do quê? De investigar e ver que tem possível... Eu não tô fazendo ilação aqui não, viu? Investigar e ver que tem mais coisa obscura no Supremo Tribunal Federal? Será que os homens da capa preta são intocáveis? Eu acho que não. Se eles forem intocáveis, fecha a República. Fecha. Fecha. Agora, o que não dá pra entender é que depois... eu tava assistindo o Jornal Nacional, porque eu fiz o serviço ontem de acompanhar mais de 6 horas de Supremo Tribunal Federal. Eu acompanhei. Ninguém me contou. O Gilmar Mendes teve a pachorra de mandar mensagem pro Cássio Nunes Marques e depois mandar mensagem pro Luiz Fux ameaçando os outros. Então tá acontecendo alguma coisa por lá. E aí, ouvinte da Rádio Mix, não sei se você percebeu, mas todos eles queriam que o processo tramitasse junto do Alexandre de Moraes com o André Mendonça. Só que houve alguma coisa ali que você não percebeu, que eu vou te dar o toque agora. Vou te dar um toque agora. Por que que depois do almoço... Por que que depois do almoço a sessão paralisou meio-dia? Quando voltou lá para 2:30, 3 horas da tarde? Por que que depois do almoço Flávio Dino, Alexandre de Moraes, Gilmar Mendes queriam que o processo fosse julgado separado? É porque tem gato na tuba aí, não tem? Tem gato na tuba e tem mais água para correr debaixo dessa ponte. Tem mais água para correr que muita gente não sabe. O brasileiro cansou de ser palhaço. E ontem foi a maior audiência das TVs de notícia. Ah, Israel, você tá falando isso na sua cabeça. Não, eu trabalhei 4 anos numa TV de notícias aí grande de São Paulo. Eu recebi na palma da mão o Palpmeter, que é o Instituto de Medição. Inclusive, se a gente for falar de Ibope aqui, vai ter gente de cabelo em pé, né? Vai ter gente de cabelo em pé, hein? Tá pegando fogo na aldeia, né? Tá pegando fogo na aldeia. Tem acidente nesse momento aonde, Felipe Alves?
14: Vamos lá, temos 3 acidentes registrados.
1: Vamos lá, cadê a trilha, Filipão? Vamos soltar isso aí, vamos lá. É pro ouvinte da Rádio Mix.
12: Trânsito.
1: Coloca mais alto aí, Filipão, é isso aí, vamos lá.
14: Volta 3 acidentes registrados, começando por São José dos Campos, ali na marginal do supermercado Max. Temos registro de uma batida traseira leve, mas nesse momento, 7:53 da manhã, horário de pico, qualquer batida leve causa...
1: Max Dutra.
14: Isso.
1: Sentido marginal São da... Paulo, sentido Rio.
14: São Paulo, na marginalzinha ali, 145, qualquer acidente leve nesse momento causa grandes transtornos.
1: Segundo acidente, Filipão, vamos lá.
14: Segundo acidente, Jorge Zarur, bem no entroncamento com o anel viário para quem vai em direção ao Jardim Aquários. Então você que sai da Mário Covas, pega o comecinho da Jorge Zarur, bem no entroncamento, exatamente no
1: descida entroncamento. Do Colinas ali, pra quem vai em direção à Ponte Estaiada, deve estar com problemas nesta manhã de quarta-feira. Aumenta esse microfone pra gente aí, Filipão, é isso aí, vamos falar alto pro pessoal ouvir.
14: E o terceiro, para finalizar aqui dos acidentes, temos registro de um acidente na Estrada Velha que liga São José a Jacareí, sentido São José dos Campos, ali na altura do bairro Vila Branca. São esses os três acidentes registrados, quatro, né, se a gente contar o capotamento na cidade de Jardim, registrados nessa manhã de quarta-feira. Israel.
16: Bom dia, tudo bem? E quem fala é o Marcelo de São José dos Campos. Queria pedir a nova música do Falim, que é o...
17: Que isso? Que vídeo música? Tá louco? Tá louco? Pede do horário do Anderson, é isso aí. Um abraço pra você.
18: Fala, Felipe. Fala, Israel. Bom dia.
14: Bom dia.
17: O Paulo Torano tá pedindo música.
18: Região Central aqui com o trânsito carregado. Um abraço.
17: Valeu, querido.
18: Foi no sorteio aí.
17: Tá Mix, louco.
18: Foguete sem ré.
17: Valeu, querido, obrigado.
19: Muito bom dia, Israel, muito bom dia, Felipe.
17: Esse cara pedindo música.
19: Piloto do foguetão da Mix, foguete que não dá ré, sai queimando todo mundo, hein?
17: É isso aí.
14: Bom dia.
19: O você tá embaçado. Sai correndo aí, negada, pega nós. O Eita, motorista de aplicativo, morador aqui no Putim. Tô aqui na região da 9 de julho, tudo tranquilo, suave, bright. Começando a esquentar um golinho pra aquecer os corações. Bora luta, bora lá. Coloca que eu não sorteio aí, ó. A rádio que eu ouço é a Rádio Mix há 5 anos só, em pouquinho tempo. Tá mais na pegada.
17: Valeu,
19: querido. Israel, não sei se você chegou a ouvir aquele áudio que eu mandei anterior aí. Dá uma atençãozinha aí.
17: Vou dar. Deus
19: abençoe, valeu.
17: Vou dar, querido. Obrigado, viu?
20: Bom dia, Israel. Bom dia, Felipe. Aqui é o Marco.
14: Bom dia, Marco.
20: Zona Sul aqui, Jardim Morumbi, sentido centro, até que o trânsito está tranquilo. A rádio que eu ouço é a Mix, foguete não tem ré, pois não sorteio aí.
17: Valeu, 981-128000, manda sua mensagem ao vivaço pra gente aqui na Rádio Mix.
21: Fala, Israel, fala, Felipe, bom dia, tudo certo? Cara, Sebastião Gualberto totalmente parada, e mais parada ainda tá quem quer subir sentido centro, rodoviária, tá tudo parado, o trânsito, pra você ter noção, tá parado já na Via Norte, ali depois daquela ponte onde passa o trem, mais pra trás ainda onde tem o radar, o trânsito tá parado ali, cara. Tá uma loucura, tá tudo parado.
17: É isso. Travado. Tá acontecendo obras de duplicação na Avenida Sebastião Gualberto pra quem sai da Zona Norte de São José. Então eu vou te passar agora o mapa da mina, tá? Corta por dentro da Vila Maria, corta por dentro ali do Jardim Bela Vista, que é a melhor alternativa. Sobe a Vilaça, vai ficar um pouquinho travado na Francisco Rafael, na Sebastião Hummel, mas depois você desce direto, desemboca no anel viário de São José dos Campos. Se você for pra Zona Leste, irmão, aí você vai virar um passageiro da agonia, porque não tem como, vai ficar parado por ali, viu?
22: Oi, Israel, bom dia. Nossa, Zona Norte tá só por Deus, Senhor Jesus Cristo. Hoje o trânsito tava lá embaixo, no, quase no radar. Ai, meu filho, tá cada vez pior esse negócio. Me coloca no sorteio, por favor.
17: Valeu, querida, obrigado pela sua mensagem, obrigado, viu? Obrigado, obrigado pela sua mensagem, obrigado pela prestação de serviço aqui. A gente tem audiência, bicho.
23: Bom dia, Israel. Bom dia, Felipe.
14: Bom dia.
23: Aqui é o Cristiano de Taubaté. Tô passando aqui em Caçapava, indo pra Caçapava Velha. E por aqui, por trânsito, tá tudo ok. Tá fluindo bem.
17: Rapidão, Felipe.
23: A Rádio Mix é a rádio que eu ouço. E é o foguete que não dá ré.
17: Valeu, querido. Obrigado, vamos sortear o pessoal já aqui. Vamos lá, Filipão. Obrigado pela sua audiência aqui na Rádio Mix. Vamos ligar aqui, ó. Sorteio 3, 2, 1, sorteando. Vamos ver, vamos ligar ao vivo pra pessoa que ganhou o sorteio nesta manhã de quarta-feira. Vamos lá. Vamos lá, vamos ver quem ganhou. Aí, ó. Tá tocando, se não atender, vai perder.
24: Olá, bom dia.
17: Bom dia, com quem eu falo?
24: Beatriz.
17: Ô, Beatriz, você acaba de ganhar aí uma sacola de chocolate da Nestlé, Kit Kat, sorteio aí de chocolate com vários produtos sortidos, lançamentos da Nestlé, presentaço da Mix pra você.
24: Obrigada.
17: Que isso.
24: Bom dia,
17: obrigado, viu? Tá curtindo o Jornal da Mix, minha amiga? Alô?
24: Opa! Oi!
17: Tá curtindo?
24: Eu tô no carro, perdão.
17: Tá curtindo o Jornal da Mix?
24: Tô ouvindo você, acabei de mandar o áudio.
17: É isso, aí, ó. Acabou de mandar o áudio, concorreu, sorteou e ganhou.
24: Todo dia todo dia de manhã você tá comigo.
1: É isso, então é isso, ó, você vai vir aqui ser, retirar das 2 às 6 horas da tarde no Market Center em São José dos Campos, Avenida Engenheiro Francisco José Longo, Jardim São Dimas, tá? Das 2 às 6 horas da tarde, obrigada. Minha promoção vai entrar em contato com você, tá bom?
24: Tá bom então, valeu.
1: Obrigado, querida, agora 6 horas em ponto. Obrigado pela sua audiência aqui no Jornal da Mix. A gente com informação completa pra você. E ó, a direção de promoção é do Anderson Alves, trabalhos técnicos do Felipe Alves, ao vivaço aqui pra você. A direção comercial e de conteúdo é do Cleiton Martins, a de jornalismo é a minha. Muito obrigado aqui pela sua audiência. A gente volta amanhã com mais informações, mais prestação de serviço. É o Jornal da Mix, tá? Levando tudo de mais importante pra você.
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1: Bom dia, Mix.
2: Uma ótima quarta-feira pra todo mundo aí. Toca Lorde pra nós Royals, beleza? Estamos aqui no sul de Minas, Coqueiral, comendo pãozinho de queijo. Está na Mix, beleza? Grande abraço.
0: Hein, o legítimo pão de queijo do sul de Minas Gerais. Deu a vontade agora, hein? Só deixar.

0: Que moral, hein? 11 9 8 3 4 0 8 mil. O que que vai ser agora, hein?
1: Olá, Rádio Mix, sou a Thaís, é mineira que vive nos Estados Unidos.
0: Que
1: eu quero pedir alguma música do Justin Bieber. Obrigado.
0: Valeu, Thaís. Foi pros Estados Unidos.

0: 3240-8000.
1: Oi, bom dia, Rádio Mix, tudo bem? Aqui é o Bill, do Gravatá, município de Tucano, Bahia, interiorzão da Bahia, norte da Bahia. Gostaria de ouvir a música da Legião Urbana, Será? E oferecer para todos os amigos aí de São Paulo, da Zona Oeste, e todas as quebradas, esses cantos maravilhosos da nossa querida São Paulo. Obrigado e bom dia.
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0: Mix agora 8h26, clássico da Legião Urbana, será seu primeiro hit da banda lá de 1984.
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0: Programa tá de volta já já, hein? Dá tempo de você mandar no seu áudio com o som que você quer nessa manhã de quarta-feira. Então continue aí no 11 98340 8000.
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0: mais um pedido aqui, ó.
1: Bom dia, bom dia, bom dia, Rádio Mix. Aqui é Vandinho, de Três Lagoas, Mato Grosso do Sul. Bom dia. Toca uma música aí de uma banda que eu sou fanzaço, fanzaço. Pearl Jam, Last Kiss, Último Beijo. Quem conhece a tradução dessa música aí, a bicha é pesada, hein?
0: A letra muito triste. Se você nunca parou pra traduzir, traduza qualquer hora que você puder aí. Vamos tocar, claro, um baita clássico do Pearl Jam, uma regravação, na verdade. E um salve pra Três Lagoas aí no Mato Grosso do Sul. Vandinho, obrigado demais.

0: diz o seu nome, a cidade onde você mora e o som que você quer aqui no 11983408000.
1: Salve, galera da Rádio Mix, aqui é o Thiago de Guatapará, São Paulo. Toca aí aquela boa pra nós do Arctic Monkeys, Fluorescent Adolescent. Valeu, tamo junto.
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0: Mix agora 5 para as 9 e o som do Arctic Monkeys Fluorescent Adolescence.
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0: E assim a gente encerra, mas só por enquanto, o pede no zap aqui nessa quarta-feira. Obrigado você que ouviu e participou.
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0: Mix, agora 9h25, Radiohead, Creep.
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2: Um filme surpreendentemente bom e intrigante da Netflix chamou minha atenção e eu quero te indicar. A Mulher Secreta, que tem um começo confuso, parece que não vai engrenar, mas se você der uma chance, vai se deparar com uma trama bem entrelaçada e até sombria em alguns momentos. É a história de uma mulher que teve um cenário de perda de memória no passado, mas hoje tem uma vida normal, trabalha, é casada e apaixonada pelo marido. Até que aparece um cara procurando por ela e a chama por outro nome. Ela até podia ter deixado quieto, mas na curiosidade de saber mais sobre isso, a protagonista entra num caminho perigoso e vai parar num lugar onde ela nunca deveria ter voltado. O roteiro é ótimo e, apesar de ser uma produção bem simples, consegue criar boas cenas e situações, tem um bom vilão, surpresas e alguns incômodos, porque mexe com assuntos delicados. Mas vale você assistir, hein? A Mulher Secreta da Netflix. Eu sou Diego Barone e comigo você não perde tempo procurando o que assistir no streaming.

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0: outro Nickelback. How you remind me?
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2: Pergunta do Luciano de Foz do Iguaçu. Primo, perdi o controle. Minha fatura veio 4.000 e meu salário é 3.000. O banco tá oferecendo pra eu pagar um mínimo de R$600. Se eu pagar o mínimo esse mês e apertar o cinto no próximo, eu me salvo.
3: Luciano, tem muita gente lascada com isso porque o cartão de crédito é fogo, meu. Você vai parcelando um monte de coisinha, aí no final do mês chega essa coisona que é uma fatura absurda que compromete todo o seu salário. E pagar o mínimo é uma armadilha, porque mesmo você pagando algum valor, no mês seguinte sua dívida vai estar maior ainda por causa dos juros absurdos, né, que são cobrados aqui no Brasil. Pagar o mínimo não resolve nada, só prolonga o problema e aumenta a dívida. Então, o ideal é você parar agora de usar o seu cartão de crédito e tentar duas coisas. A primeira é negociar com o banco para ver por quanto eles deixam você quitar essa dívida se você pagar à vista. É uma boa opção, mas você vai ter que ralar e fazer algum trabalho, renda extra, para levantar essa grana. E a segunda opção é você procurar um empréstimo com juros mais baixos e usar a grana desse empréstimo para quitar a dívida do cartão. Aí você fica só com a dívida do empréstimo, que tem juros bem menores, tá? E o mais importante é você estudar sobre educação financeira para não cometer esse erro de novo, tá? Meu canal existe justamente para te ajudar nisso, com centenas de aulas sempre de graça.
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12: 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Ter parente rico, às vezes é bom, mas ter um primo pobre, aí é bom sempre. Todos os dias, Eduardo.

0: Faltando 3 minutos para as 2. Charlie Brown Jr., quinta-feira.
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0: boa sorte pra você.
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0: E a greve dos coletores de lixo da Ecoliberty, empresa responsável pela coleta de resíduos comuns em São José dos Campos, chegou ao fim nesta quarta-feira, tá? Segundo a prefeitura e a empresa, os trabalhadores retomaram as atividades e o serviço está sendo gradativamente normalizado em todas as regiões do município. Informações lá no nosso Instagram, mixvale94.9.
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2: Na academia. Ufa, todo mundo.

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1: Mix 327, Charlie Brown Jr., Zóio de Lula aqui no melhor mix do Brasil. 40 minutos de muita música pra você. Finalzinho da hora tem

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1: E a Justiça Federal concedeu prisão domiciliar aí ao ex-prefeito de Taubaté, Roberto Peixoto. Ele estava preso desde julho para cumprir uma pena de 10 anos e 6 meses por lavagem de dinheiro. Essa decisão foi tomada pelo Tribunal Regional Federal da Terceira Região e considerou documentos médicos apresentados pela defesa sobre o estado de saúde do ex-prefeito. Peixoto foi condenado por lavagem de dinheiro num processo que envolve a ocultação de imóveis entre os anos de 2005 e 2007. Informações no nosso Instagram, mixvale94.9.
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0: dessas, foram três das mais pedidas por você em 2011. A qualquer momento tem mais. 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
1: Pergunta da Carolina de São Paulo. Fui promovida. O meu salário dobrou de 2.000 para 4.000. A primeira coisa que eu fiz foi mudar para um apartamento mais caro, comprar um celular novo. Agora eu continuo sem dinheiro no final do mês. O que, que aconteceu comigo, hein?
2: Carolina, o problema é que você fez o que muita gente faz: subir o nível de vida com base no aumento do seu salário. E isso é um erro muito comum, porque independente de você ganhar 2.000, 3.000, 5.000, se você gasta tudo que ganha, vai continuar na mesma. Em vez de você usar o seu salário maior para aumentar o seu patrimônio, você só subiu o seu nível de vida, ou seja, seu salário dobrou, mas seu custo de vida também dobrou e você continua no zero a zero sem dinheiro no final do mês, tá? Você até evoluiu na sua renda, mas você tem que evoluir também no seu comportamento. Então eu vou te dar duas dicas. A primeira é que todo mês uma parte do seu salário tem que ser investido, isso é obrigatório para você montar patrimônio. E a segunda dica é: sempre que a sua renda aumentar, aumenta também seus investimentos. Então, se você quer subir seu nível de vida, suba proporcionalmente o tanto que você investe. Assim você vai curtir mais, vai poder gastar mais, mas ao mesmo tempo vai ter cada vez mais dinheiro, mais patrimônio e vai sempre continuar enriquecendo, mesmo com gastos mensais maiores. Quem aumenta o nível de vida na mesma proporção e velocidade que aumenta a renda, nunca sai do lugar. Então, independente do seu salário, viva sempre um degrau abaixo.
3: Se você tiver alguma dúvida, manda uma mensagem pra gente no WhatsApp da Mix, 11 98340 8000, e me segue nas redes sociais, Primo Pobre no YouTube e @EduardoFeldberg no Instagram.

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0: Em Jacareí, a prefeitura realiza nessa semana uma série de ações de combate ao mosquito Aedes aegypti. As equipes fazem visitas de casa em casa para identificar possíveis criadores e orientar os moradores sobre os cuidados para evitar água parada. Nessa semana, as visitas domiciliares

0: inclui outras ações, como nebulização e a Operação Catatreco, que ajuda a retirar materiais que podem acumular água e servir como criador do mosquito. Informações no nosso Instagram, mixvale94.9.
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1: É isso aí, a Mix no trânsito do Vale do Paraíba. Já vamos falar com ele, Israel Goldenstein, trazendo todas as informações de tudo que está acontecendo no trânsito, né, de São José e também do Vale do Paraíba. Boa tarde, Israel Goldenstein.
2: Fala, Anderson, direto das ruas aqui de São José dos Campos, atualizando a informação para você, Sebastião Gualberto, ligação entre a Zona Norte até a região central de São José dos Campos, passando pelo Anel Viário, tudo ruim por ali, viu? Trânsito mais do que travado, congestionado. Tem obras pelo local, a Prefeitura de São José dos Campos está com o maquinário, o motorista precisa de muita, mas muita paciência agora. Dutra com problemas para quem viaja em direção em Taubaté, sentido Rio de Janeiro. Tá tudo parado também ali do lado da Veibras. Para quem conhece o local, fica também próximo à igreja da cidade, quilômetro 147. O motorista vai encontrando muita dificuldade. Do 147 ao 145, passando pelo Max Atacadista, sentido Rio de Janeiro. Sentido São Paulo, pela Expressa e pela Marginal também problemas nesta tarde de quarta-feira. Daqui a pouco vai começar a chover. Em pontos isolados em São José dos Campos, em Jacareí e Taubaté, é o tempo instável que não dá trégua, o trânsito intenso que o motorista se torna um passageiro da agonia. Anderson Alves é contigo nos estúdios.
1: É isso aí, qualquer informação que você tenha pode mandar pra gente no nosso WhatsApp 981128000. É a Mix no trânsito do Vale do Paraíba.
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1: Mix 5 e 4, começando mais um Top Mix. A partir de agora são as mais pedidas por você durante todo o dia nas nossas redes sociais e também no nosso WhatsApp 981128000. E pra gente já começar bem, posição de número 4, Taylor Swift começou o Top Mix.

Mix 5 e 11, posição de número 3, AFM, No Stress, Just Vibe, musical, né? No clima. Seguinte, agora vamos para o ano de 2012, porque essa do Linkin Park fazia muito sucesso e você confere agora aqui no Top Mix. Wow.

0: Zest Maia, posição de número 1 aqui no Top Mix. Foram as mais pedidas por você durante todo o dia pelas nossas redes sociais e também no nosso WhatsApp 981128000. O Top Mix vai ficando por aqui. Tá de volta amanhã a partir do meio-dia e meia, hein?
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0: É isso aí, de volta com o trânsito aqui na Mix, né? Tudo que acontece no trânsito do Vale do Paraíba com ele, Israel Goldenstein, de volta aqui na Mix.
2: Fala, Anderson, trânsito ruim, trânsito intenso no anel viário. Para quem olha para a direita e vê o Colinas e quem olha para a esquerda e observa ali a Avenida Mário Covas, Jorge Zarur, tudo ruim por ali. É o anel viário no sentido Zona Sul de São José dos Campos, com excesso de veículos, trânsito carregado, tráfego intenso. Muita atenção para você que vai em direção ali na chegada do viaduto do Canebo, passagem pela Avenida Bacabal, olhando para a esquerda mais um pouco para frente, perto do Centro da Juventude, trânsito bem carregado, começa a anoitecer e o trânsito começa a endurecer para o motorista. Para quem vai mais à frente, em relação ali à chegada da Estrada Velha, do condomínio Mirante do Vale, vai em ritmo lento, vai em ritmo de procissão. Motorista vira também um passageiro da agonia até a chegada de Jacareí, passando pelo Vila Branca, nas imediações da White Martins. Entrada de Jacareí, 159, Vila Branca com excesso de veículos, 161, Valec Assad também ruim, o tráfego por ali. E na Avenida Marechal Castelo Branco, tá tráfego intenso, não chega a travar ali da chegada da Heineken até passando pela região dos motéis, perto do Mississippi, e depois da ponte do São João, ruim, até a chegada do centro de Jacareí, Anderson.
0: É isso aí, daqui a pouco Israel Goldenstein volta atualizando tudo o que acontece aqui no trânsito do Vale do Paraíba, e qualquer informação é só mandar pra gente. 981128000 é a Mix no Trânsito.
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0: Vamos atualizar o trânsito?
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0: É isso aí, vamos voltar com Israel Goldenstein para atualizar o trânsito em todo o Vale do Paraíba. Fala, Israel Goldenstein.
2: Anderson, problemas nesse momento na Via Oeste de São José dos Campos. Bem antes da subida ali para quem acessa o Jardim Aquários, até passando ali pela lateral do Termas do Vale, do Colina Shopping, para quem acessa também o Urbanova, problemas do Vivale até a chegada do Oba, Hortifruti, tráfego intenso por excesso de veículos. Ponte estaiada, para quem desce a Cassiano Ricardo, tá ruim desde o Tauste ali, perto do Pátio das Américas, até a chegada do Açaí Atacadista. Para quem olha para a esquerda, vê também o Colina Shopping. Para quem vai na rotatória do Chaparral, também problemas nesse momento. Anel viário com excesso de veículos para quem vai em direção à cidade de Jardim, zona sul, nesta tarde de quarta-feira. Em Jacareí, dentro da cidade, problema na avenida Dr. Lúcio Balta. Também temos problemas ali registrados na cidade de Jacareí, na rua Antônio Afonso, rua Leitão, Praça dos Três Poderes, ali faz parte da avenida Pereira Campos, que dá acesso à ponte do São João, a Jan, a amparadora para menores, né? Ali com problemas nessa tarde de quarta-feira. Feira, o motorista precisa de muita atenção.

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0: cobertura do programa hoje na minha rede social. Não, vou marcar o Mix Tudo também, vai.
1: Não, mas na verdade eu ia pedir pra você abrir o programa porque eu tô respondendo uma galera aqui no WhatsApp. Você pode segurar essa aí então, Kelly?
0: Mas, gente, eu queria tanto fazer um stories aqui, queria só que você chamasse a galera pra participar. Mas enfim, não tem problema. Eu vou começar o programa de novo. Não tem problema, né?
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0: Você não postou nada hoje, Caco?
1: Cara, ainda não, porque na verdade eu tava mais entretido vendo os conteúdos que você postou ontem.
0: Você viu que eu postei?
1: É, mó legal, velho.
0: Caco, você viu que a Yas também postou no arroba Mix Tudo da Mix uma... No caso foi um vídeo, né, da nossa convidada de ontem, né?
1: Da Lauren Fifth Harmony.
0: Exatamente, só que ela pegou lá no...
1: Era um antigo
0: Twitter. Mano, eu sou tão pirada com rede social, porque hoje a gente usa tanta coisa que eu não lembrava mais que existia o X.
1: Então.
0: E ontem, essa entrevista viralizou no X.
1: É mesmo?
0: Vários cortes das fãs dela, da Lauren, esse Fifth Harmony, que colocou a gente aqui no programa. Cara, é muito difícil acompanhar todas as redes.
1: Não, peraí, então, deixa eu dar uma olhada aqui. Você segura o programa, continua aí que eu vou dar uma olhada no X aqui,
0: não,
1: tá?
0: Caco, não dá pra você olhar o X agora.
1: Mas como não? Cara,
0: postei.
1: Postou?
0: Postei a abertura.
1: O que ele?
0: E foi torto, meu
1: foi
0: Deus
1: torto.
0: Do céu.
1: Posso falar?
0: Meu Deus.
1: Posso ser sincerão logo no começo do programa? Eu acho que tanto você quanto eu, quanto a Yas, a gente tá viciado em celular.
0: Caco, se tem uma coisa que a gente tá, eu, você, quem tá ouvindo esse programa, quem tá assistindo no youtube.com/mixtudonamix, eu não vou falar viciado, sabe por quê? Eu tenho uma palavra melhor.
1: Qual?
0: Alienado.
1: Alienado.
0: Nossa, abduzidos. É tudo sobre isso, cara. A gente parece um monte de zumbi olhando pra uma tela.
1: Parece que a galera entra num túnel, né?
0: Porque é um túnel, cara.
1: Uma coisa que uma pessoa me falou uma vez, que quando você tá conversando com outra pessoa, sabe, contato real com pessoas.
0: Olho no olho.
1: Olho no olho. Você falar com uma pessoa, a pessoa escutar, entender e depois falar de volta. Isso é uma coisa que tá ficando cada vez mais raro.
0: Raro.
1: É, e aí a pessoa tá falando com você, você vai lá do Neida e tá com o celular aqui, e fica falando com a pessoa com o celular na frente. Não, tô ouvindo, pode falar. E uma pessoa falou uma vez, falou, você sabe o que isso parece?
0: O quê?
1: É tipo você tá trocando ideia com uma pessoa, a pessoa faz assim, ó. Não, Gi, continua. Aí vai e abre um jornal.
0: Na tua cara.
1: É muito desagradável.
0: Mostra o tanto que você é, né, desinteressante. Mas olha que legal, galera, a gente tá brincando aqui, mas é verdade. Hoje em dia, a nossa vida, ela tá sendo movida pela tela, pelas redes sociais. E olha que interessante, o nosso tema de hoje veio de um ouvinte. Olha que da hora, eu vou ler na íntegra a mensagem que eu recebi aqui no meu arroba giza.on. Giza, se eu puder sugerir um tema, eu gostaria muito. Acho um bom tema, debatemos no programa de hoje sobre a capacidade de ficar sem a tecnologia. Será que a gente ainda tem essa capacidade? Mandou o seguinte, em um mundo tão conectado, seria possível viver momentos sem apontar uma câmera para um show? Ou seria possível viver um momento interessante sem compartilhar com um amiguinho, tipo, olha como eu tô me divertindo? Ele plantou um edifício, assim, né? Um abacaxi, tudo que você puder na minha cabeça, porque eu parei para pensar. Tem a mesma graça hoje, Caco, ir num show, tá aqui no programa, fazer qualquer coisa sem postar para que o outro veja?
1: Então, eu acho que as pessoas acabam perdendo o melhor de um show, de um espetáculo ao vivo, justamente pra ficar gravando pra assistir depois, ao invés de assistir ali na hora.
0: Então, e você tá falando de assistir depois, e aí eu lembrei de uma mensagem que algum artista veio aqui na rádio, acho que foi até o Marcelo Falcão, hein? Que spoiler! Talvez seja com a gente aqui amanhã. Ele falou assim que ele não entende, eu lembro direitinho dele falando isso. Como pode as pessoas gravarem algo pra reviverem depois o que não viveram?
1: Nossa, mano,
0: é cirúrgico.
1: E uma coisa também que eu tava vendo, eu não vou lembrar exatamente, mas se eu encontrar aqui, eu vou compartilhar com a galera que tá, inclusive, com a gente aqui na live. Vamos mandar um salve pra começar o programa?
0: A gente tá na tela, rede social, vambora.
1: É, mas a gente já tá aqui, então, assim, a galera colou na grade com a gente. Então, Gilberto Almeida, tamo junto, Sara Fitaroni, Cauã, Reuel Maciel, o Aruel Rabelo também, Maria Aparecida, Rodrigo Silva, tamo junto, galera, Alex Lima. Enfim, muita gente chegando, não esquece de entrar no YouTubão aí, porque estamos de casa nova. É, a gente tá de casa nova, né?
0: Mix Tudo na Mix, canal novinho, cheirando novinho. E a gente quer você.
1: É exato. Sabe aquele cheiro de carro novo?
0: É exato.
1: É que é uma delícia, cara. Entra no canal do Mix Tudo na Mix no YouTube e se inscreve, ativa a notificação. Quando você entrar e colar com a gente aqui no nosso chat, você vai fechar a porta e vai sentir o cheiro. Sabe do quê?
0: Do quê?
1: Cheiro de resenha boa.
0: Exatamente. Então hoje vou desafiar você que tá ouvindo o programa, você que tá assistindo a gente. É possível na tua vida Todo mundo olhando pra sua própria vida hoje, pro seu próprio umbigo.
1: E seja sincero.
0: Como o nosso assunto hoje abrange o uso das redes sociais, da tecnologia e do que nos tornamos e vamos nos tornar, cada hora eu vou lançar uma pergunta pra explodir a cabeça de todo mundo. Porque assim, até o final do programa, a primeira delas é: viver algo sem postar pra você tem a mesma graça hoje em dia? Manda no arroba Mix Tudo na Mix e no giza.com.
1: Eu vou falar um negócio pra você.
0: Não, é?
1: Não, eu posso responder?
0: Já, Caco?
1: Posso?
0: Vai.
1: Tá. Eu confesso que eu fico meio de saco cheio de ter que postar toda hora. Falei, pô.
0: Então, mais viver então, sem postar tem a mesma graça que antigamente?
1: Cara, tem hora que eu posto por obrigação, mas se eu pudesse, às vezes, ficar por semanas não postando, porque, sei lá, às vezes eu não tenho nada pra falar, mas eu tenho que inventar alguma coisa pra postar, pro algoritmo me entender, pro meu conteúdo não ficar pra trás. Sabe aquele tipo de preocupação que eu não tinha quando eu tinha 15 anos?
0: Quando a gente não
1: anos,
0: tinha essa pira,
1: sabe,
0: né?
1: Que coisa maluca, velho?
0: O quê?
1: Nossa, você
0: tá velho, cara, 40
1: mano,
0: anos?
1: Não. Mas tudo bem. Passei dos 40.
0: Tá triste.
1: Há 25 anos atrás, inclusive, vi um conteúdo do Renato Albani falando exatamente sobre isso, vindo aqui pra mim. Ou seja, estava com o celular e olhando a tela. Mas tudo bem. Mas ele falou uma coisa que é verdade. Falou: você que tem menos 25 anos do que eu, vou te contar um segredo. Aí a galera ficou: nossa, não existia internet quando a gente era jovem, 15 anos, 14, 13 anos, né? Tô falando uma pessoa ali, tá na minha região ali de idade, dos 40 anos. E o que você fazia sem internet? Olha só, era olho no olho.
0: Era outra coisa, isso aí a gente pode até trazer pra um tema de TBT, sabia?
1: É, cara. É tipo assim, como é que você substituiria o seu telefone? A gente pode até colocar alguns exemplos. O que que você faz no telefone? Você paga a conta, você se comunica, você se informa, você se diverte. Agora, como que você faria, por exemplo, do nada, pum, deu bug na matriz, não tem mais rede social. E agora, o que
0: você
1: faz?
0: Vai ter que ouvir rádio.
1: Vai ter que ouvir.
0: Né?
1: É, é

0: Mas esse lance de principalmente fazer parte ou mostrar pras pessoas o tempo todo o quão feliz você é, os shows que você vai, o carro que você tem, a sua rotina, o seu casamento, os seus filhos, perdeu a graça se não postado? Então hoje vamos discutir, pelo menos nesse primeiro bloco, sobre isso. Perdeu um pouco a graça, você tá em algum lugar e não dividir com ninguém? A graça é gravar pra ver depois ou gravar pro outro ver o quanto, tipo, o tanto de coisa legal que você faz.
1: Também. Mas posso falar? Eu vou mudar um pouco minha estratégia. Falei um negócio, fui sincerão, tô sendo totalmente sincero aqui.
0: Tá.
1: Vai ter uma hora que tem uns dias que eu fico putaço falando português, claro. Sabe aquele que fala, mano, você tá... Se eu abrir o Stories pra gravar alguma coisa, não vai dar pra disfarçar. E aí, esse negócio que você falou assim, pô, as pessoas só postam aquilo pra, né, as coisas legais, pra mostrar que tá tudo bem, tá tudo fun. Mas e se você chegar e fizer isso? De repente fala assim, eu vou postar sem pensar e sem maquiar nada. Porque, na verdade, não adianta você enfeitar o peru, que ele não vai virar o pavão.
0: Exatamente.
1: Você tá de mau humor? Não tá legal? Ou você não posta ou posta aquilo que tá acontecendo na hora.
0: Exato.
1: Sincerão.
0: É, exatamente isso. Fala aí a tua relação com a rede social, então. Hoje o assunto é sobre isso. @mixtudonamix. Manda um áudio de 30 segundos. E manda lá no meu também, no giza.on. Já segue a gente no @mixtudonamix. Porque hoje a gente quer essa sinceridade, beleza? Então conta pra gente. Hoje, tudo que você faz, você posta pra mostrar pra galera? Como é pra você, hoje, tá num lugar e não postar? Você se sente bem? Se sente mal? Perdeu a graça viver sem postar? Queremos histórias!
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1: São 6h16. Hoje a gente tá falando de rede social, esse uso exacerbado, gente. Sabe o que eu vi, Caco?
2: O quê?
1: Recentemente, uma notícia na Espanha. Olha que coisa doida. A preocupação já que está se tornando, né? Primeiro que as pessoas, a gente tá cada vez mais alienado, né? Vamos falar a verdade. Principalmente com rede social. Nossa, eu acho que é o mal do século da vida. Nem sei onde isso vai parar. E a segunda coisa é que muitas profissões.

0: ver aí, né? Na Espanha, recentemente, tem uma lei lá, até contei, né? De influenciadores que estão sendo proibidos de trabalharem, né? Filmarem nos restaurantes. Porque as marcas já não estão querendo mais esse tipo de relação. Porque as pessoas estão ali pra quê, Caco? Pra sentar, pra comer, pra se divertir. Se tem uma pessoa com a câmera na mão, filmando, não sei o que, não sei o que, incomoda quem saiu pra ter uma experiência, uma conexão. Não é doido isso?
1: Ah, agora eu entendi. Que quando você tinha contado isso, acho que foi semana passada.
0: Foi, eu fiquei em choque.
1: Eu fiquei imaginando que o influenciador chegava, sentava ali, pedia as comidas, e aí começava a filmar, postava, falava, ah, tá, conta tá paga aqui. É. Porque tem alguns que fazem isso,
0: então,
1: né?
0: Então, e isso também, muita gente
1: e
0: não
1: é constrangedor,
0: quer mais.
1: Inclusive, né?
0: É, exato. E um dos motivos dessa lei também, por conta do incômodo das pessoas que realmente saem de casa pra ter essa conexão real, sem telas, né? Aí o pessoal já não quer mais. E o outro motivo também é, acho que o pessoal já tá um pouco cansado, né? Sabe, essa ressaca do tipo assim, a minha marca, o meu restaurante, tá no perfil de muitas pessoas. Então, daqui a pouco, as pessoas não vão ver mais credibilidade nisso, porque todo mundo é capaz de ir lá e fazer, mas realmente gosta do meu prato? Realmente gosta do meu restaurante? Olha onde a gente tá chegando com esse apelo, né? Que as pessoas têm o tempo todo com a rede social. Eu acho que tem coisas que já se perderam, valores também.
1: E uma coisa também, acho que a gente pode entrar, antes de começar essa chuva de áudios aqui. Que,
0: é uma chuva.
1: Mano, a galera mandou vários aqui.
0: É, tempestade.
1: Sabe esse negócio de você ter os óculos inteligentes agora? Que você pode filmar, que ele fala com você. Enfim, tem uns que mostram até informações ali. Eu comprei um. Quando eu tava na viagem agora. Por quê? Porque, enfim, tava fazendo vlog com a Lúnia, filmando, tirando fotos. Falei, pô, vou comprar um óculos pra poder, né, fazer algumas imagens sem precisar ficar toda hora botando a mão no telefone. Mas aí eu me toquei que determinados lugares que eu entrava com esse óculos.
0: As pessoas se incomodavam.
1: As pessoas se incomodavam. Olhavam assim, tipo, ih, o cara tá com aquele óculos que filma. E aí eu comecei a me tocar que algumas pessoas saíam de perto simplesmente por não querer ou achar que estavam sendo filmadas. E aí me veio esse negócio na cabeça. Até onde vai a privacidade alheia?
0: Exato.
1: Sacou?
0: Eu
1: será
0: que
1: isso...
0: Louco.
1: É, então. Primeiro que você sacar um telefone e começar... Isso foi uma coisa que até no NX Zero sempre me incomodou. E pronto, falei também. Tô aí pra falar tudo. Se a pessoa chega, pede uma foto, eu vou lá e tiro uma foto. Vem cá, tá. Junta aí, vamos tirar uma foto. Agora, quando eu tô no momento, falando com uma pessoa, de repente eu vejo que tem outra pessoa com o celular meio escondido e filmando que eu tô fazendo, o que eu tô falando, e assim, tentando disfarçar. Isso pra mim era uma coisa que era uma invasão. Fala, poxa, se você quer conversar comigo, quer tirar uma foto, quer filmar, fala comigo, né? Não invada o espaço da outra pessoa assim. E eu acho que o telefone, além desse vício que você tem de ficar o tempo inteiro todo
0: fazendo conteúdo, o tempo todo com os outros.
1: Você tem que respeitar o que as outras pessoas também querem preservar a própria privacidade. Você chega em qualquer lugar, sai filmando, tirando foto de todo mundo. Não,
0: gente,
1: tá errado isso aí.

0: Muita gente ensinando você a chegar na montanha sem nunca ter escalado uma.
1: É, os famosos profissionais de qualquer coisa.
0: Exato. Vamos pro intervalo.
1: Bora.
0: Vambora. Daqui a pouco a gente volta com o show de áudio.
1: É.
0: Mas é isso, gente. Arroba

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0: 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Tá na hora do É da Sua Conta, é da nossa conta, né, gente? 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E hoje no programa estamos falando do uso exacerbado das redes sociais. Você que fica aí o tempo todo, só ali scrollando, vendo a história dos outros, tá na hora de olhar pra tua história, pra tua vida. Porque, gente, tempo é dinheiro. Tá perdendo dinheiro, porque quando a gente deixa aprender alguma coisa, ou então tá ali deixando de olhar uma coisa que realmente vai ajudar a gente na nossa vida, seja na financeira, qualquer coisa, cara, presta atenção, o seu tempo tem que valer ouro, você tem que usar melhor esse tempo. E hoje a gente pode falar tranquilamente, falando aqui de rede social, que nem é de todo mal, né? Hoje a tecnologia ela vem pra ajudar muito a gente, por isso que a gente tem esse quadro aqui, não é da sua conta, sabendo usar, né, Fabi? Que mal tem, não é? Boa noite!
1: Boa noite, Giza, para você e para todo mundo que tá ouvindo aqui o Mix Tudo. Pois é, eu também acho que a gente tem que usar a tecnologia a nosso favor. E eu acho que a rede social tem que ser usada com moderação, né?
0: Exato.
1: Eu tô cada vez mais tentando, sei lá, final de semana, por exemplo, eu deixo meu celular de canto porque eu prefiro viver. Eu não consigo fazer as duas coisas.
0: Nossa,
1: sinceramente,
0: Fabi,
1: sabe?
0: Eu também.
1: Viajar e filmar e ficar postando. Eu acho muito legal quem faz. Mas não é o meu caso, assim, se eu posto, eu não vivo, então eu prefiro a presença lá e viver.
0: E eu vou falar uma coisa pra você, Fabi, você sabe que aqui a gente troca ideia mesmo, né, sobre tudo que vocês, além do que vocês trazem, a gente também traz pra vida real, né? Você viu semana passada que saiu aquele telefone caríssimo, valor de um Celta no bolso, aquele lá? Acho que até mais que um Celta, então. E a gente sabe que essa loucura por rede social e também por parecer ser muito interessante, comprar o melhor celular, o melhor relógio, o melhor carro e mostrar pro mundo, faz a gente pensar muitas vezes em comprar sem mesmo ter dinheiro para isso. Só que aí, se a gente se planejar direitinho, principalmente para quem trabalha, você que é empreendedor, microempreendedor, você que é influencer, você que é apresentador, que precisa de fato trabalhar nas redes sociais, eu digo trabalhar e não perder a sua vida, você precisa de um bom equipamento. Não dá para pagar à vista, vai pagar parcelado. E é sobre isso que a gente vai falar hoje, não é, Fabi?
1: Exatamente, né? O que é uma dúvida cruel que todo mundo tem. Melhor pagar à vista ou é melhor pagar a prazo, né? E essa pergunta, Giza, para a gente responder, a gente precisa analisar várias coisas, né? A gente tem sempre que se perguntar. Suponhamos que eu tenha dinheiro na conta. Vale a pena eu gastar tudo?
0: Ah.
1: O quanto que essa compra vai impactar aí no meu orçamento? Qual que é a negociação para pagamento à vista? De repente, tem uma vantagem boa. De qualquer forma, sempre vai ter vantagens e desvantagens, né? Tem que analisar direitinho.
0: Sem dúvida nenhuma. Agora vamos lá, vai. A gente joga tudo aqui na roda mesmo pra galera entender e visualizar tudo isso com a gente, mesmo através do rádio. Vamos supor, Fabi, que eu vou comprar uma geladeira. Inclusive, eu precisei comprar uma geladeira agora, recente. 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
0: 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É facilitar a sua vida para você ter sem sofrer. Obrigada pela dica de hoje, Fabi.
1: Imagina, amanhã eu volto com mais uma dica bacana aí, com certeza.
0: Beijo, Fabi, até amanhã. 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
1: Mix são 6h37, Sonzeira, Roser, Too Sweet, aqui no programa. E hoje a gente tá falando sobre o uso exacerbado das redes sociais. Ô, Caco, sabia?
2: Peraí. É que eu tô respondendo uma mensagem.
1: Não, peraí, calma, deixa eu terminar. Eu quero te contar uma parada.
2: Tá bom, já mandei.
1: Eu preciso te contar uma parada.
2: Não, então
1: muito
2: conta,

0: Uau! Que aconteceu? Vamos ver se você sabe, dou-lhe uma.
1: Caiu a demografia da sua cidade.
0: Caiu a demografia, a galera não sai da tela e depois fica reclamando. Ah, mas em casa não tá tendo aquela conexão. Mas tudo bem, a gente sabe que o celular, além dele distrair, ele às vezes deixa a gente muito irritado, muito estressado, principalmente porque hoje o trabalho vai embora com a gente no bolso. E a gente sabe que a gente precisa o tempo todo estar resolvendo coisas. E aí o que acontece? Tchau, libido! Mas o Manolo tá aqui hoje pra falar que essa história pode mudar.
2: É verdade.
0: Não é verdade?
2: Com certeza, com certeza. A baixa da testosterona, né, a falta do desejo sexual, tem impactado diretamente na vida dos casais, né? Principalmente do homem, né? É. Alimentação mudou bastante, né? Falta da atividade física, sobrepeso, o sedentarismo, são fatores que contribuem diretamente pra baixa da testosterona.
0: E baixa mesmo, em todas as idades, inclusive, né, Manu?
2: Todas as idades. Você sabe que depois dos 40 anos isso acentua muito. O homem tem uma diminuição muito grande, começa a perder massa magra.
0: O Caco tá assim.
1: Peraí, você falou 40 anos?
2: É, Caco.
1: Mano, não fala isso.
2: É, Caco, você já não é aquele jovenzinho, Caco. Você já não bate com as duas, já passou o tempo, né, Caco?
0: Caco, você não suplementa pra você ver não, cara.
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1: Não.
2: Um homem com a baixa da testosterona, ele fica mais desanimado, mais sem energia, dificuldade pra levantar da cama.
0: Por isso que o povo fica borocochô e não sabe por quê, né? Aí quer chegar em casa à noite e representar, Manolo, qual a chance? Não conseguiu nem ir pro trabalho, tá com a cara amarrada o dia inteiro.
2: Não, e eu vou falar uma coisa pra ti, eu vou confessar.
0: Confessa.
2: Uma das coisas, é difícil o homem dizer não pra mulher.
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0: 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Gente, vamos fazer show de áudio agora, falando de rede social.
1: Vamos fazer, não. Mas eu tenho que mandar um beijo.
0: Manda um beijo, manda um beijo.
1: Pro meu sobrinho lindo, Luiz, Titio Te Ama, tá aqui na rádio. E, inclusive, eu quero que você mande um áudio pra gente também, tá? Te vejo em casa.
0: O seu irmão era fã do Super Mario?
1: Ele era fã do Super
0: Aquele,
1: Mario.
0: Tô zoando. Vamos de áudio.
2: Fala, Cacô, fala, Gisá, fala, Iais.
0: Oi.
2: Cara, eu tenho 9 anos sem rede social nenhuma.
0: Uau.
2: E confesso pra vocês que não faz a mínima falta. Eu gosto de papo olho no olho.
0: Também gosto.
2: A gente conversar, sentar, bater um papo. Claro, tem aquele WhatsApp, a gente troca mensagem, fala, porque a pessoa tá longe. Mas eu percebi que a rede social, ela nada mais é do que ela... aproxima os que estão longe e distancia os que estão perto.
0: Concordo.
2: Por isso, eu prefiro viver sem. E não me faz falta nenhuma. Muito melhor você viver aquele momento e guardar na sua mente.
0: Não, eu concordo. Nossa, amei o seu áudio. O pessoal já tá com consciência, graças a Deus. Tem mais.
3: Fala, Mix, tudo bem? Boa noite.
0: Oi.
3: A todos.
1: Boa noite.
3: Aqui é a Patrícia de São Paulo.
0: Fala, Paty.
3: Então, Mix, tô ouvindo vocês falarem aí sobre deixar a tecnologia de lado, né? E eu estive no Rock in Rio nos 3 primeiros dias de festival.
0: E aí?
3: Eu vi o Capital Inicial homenageando o nosso Renato Russo. Eu vi Barão Vermelho homenageando o Cazuza. Eu vi Jota Quest homenageando o nosso queridíssimo Tim Maia. Três figuras maravilhosas da música que nos deixaram. E diante de tantas homenagens, eu fiquei tão perplexada com a beleza dos shows que eu e meu marido deixamos o celular de lado. Nós gravamos pouquíssimo do show porque a gente quis curtir a vibe e nós tínhamos combinado isso, da gente deixar as telas durante o festival.
0: Arrasou.
3: E curtir o momento. Como se fosse o Rock in Rio de 1985, assim, lógico, não como se fosse, mas a gente tentar trazer essa essência. É muito difícil. Tenho 2 filhos e a gente tem regras em casa de telas. Então, assim, é bem complicado, mas eu acho que se a gente colocar na cabeça que aquele momento a gente quer curtir sem a tela, a gente consegue.
0: É o lance do viveu agora, né, gente?
1: É, e também tem uma coisa que eu comecei a me interessar muito mais por ler, literalmente. De parar um pouco, sabe, você chegar em casa, deixa o seu telefone ali de lado. E é uma coisa que eu tô tentando agora ler à noite, porque eu leio de dia. Mas ao invés de você chegar, deitar na cama, ligar a televisão e ficar vendo 300 coisas
0: tela,
1: ali
0: tela,
1: e
0: tela,
1: bombardeando
0: tela.
1: O seu cérebro, será que não é um hábito mais saudável, bacana, até pra sua cultura, pra sua inteligência, você pegar e ler alguma coisa que você quer aprender, uma história que você quer conhecer? Enfim,
0: exato.
1: Fica a dica aí.
0: E hoje, se a gente for parar pra pensar, até é tudo, né? Eu gosto muito de TV ainda, porque tudo que é compartilhado eu gosto muito. Então, TV você consegue ver com alguém, compartilhar ali no momento presente, né? Mas assim, tudo te entrega o que tem. A leitura você escolhe o que você vai ler. Então é muito bom a gente poder escolher o que, que a gente quer consumir e não simplesmente consumir o que todos e tudo quer que a gente consuma. Vamos de áudio.
1: Bora.
4: Salve, Caco. Salve, família.
0: Salve.
4: Que é o Adriano, de Heliópolis, Zona Sul.
0: Fala,
4: cara, por incrível que pareça, eu consigo viver sem internet, sem celular, entendeu?
0: Incrível nada, você vive.
4: Eu gostaria de morar numa fazenda cheio de cachorro, gato, cavalo, viver longe de todo essa tecnologia. Eu consigo. Às vezes tem dia que eu acordo, fico o dia inteiro sem mexer no celular.
0: Melhor coisa, cara.
4: Ninguém tem notícia minha, eu também não tenho notícia de ninguém. Quem tiver preocupado comigo, vai me ligar. Abraço.
1: Mas tem um problema que ele falou, parabéns, porque realmente é uma atitude que hoje em dia é muito difícil. Mas ele falou uma coisa, pô, quem quer falar comigo me liga.
0: É.
1: Quantas vezes você tem o telefone, se não é um telemarketing enchendo o seu saco, querendo vender alguma coisa pra você?
0: Ódio, o telefone mudou total, né?
1: Não, agora eu coloquei até bloqueador. Então,
0: eu
1: se
0: também.
1: Eu não tenho no... Fala Bina, que coisa de velho.
0: Nossa,
1: né?
0: Bina se entregou.
1: Bina é muito de velho.
0: Mano, Bina, eu não deixo no carro explicar o que é. Esquece.
1: Não, tá bom. Não, a galera 30 mais sabe o que é.
0: Nossa.
1: Mas assim, não aparece o nome da pessoa, não tá na minha lista, eu nem atendo, entendeu? Não, você tá dando risco, tá dando show de velho, você, Yas, logo você.
0: Bina, vai.
1: Você sabe o que é Bina, Yas? Você sabe o que é bip?
0: Não, você
1: já usou
0: um fax? Pelo amor de Deus, não.
1: Você nunca usou um fax, cara? Pelo
0: Caco
1: amor
0: tá
1: de Deus.
0: Tá muito velho. Vamos lá.
5: Tarde, galera da Mix, tudo
0: Oi,
5: bem?
0: Oi, tudo bem.
5: Cara, respondendo a pergunta de vocês referente a redes sociais. Eu acho não, tenho certeza que muitas das vezes nós deixamos de compartilhar momentos com a nossa família que
0: Mas
5: está presente
0: muito.
5: Ali no ambiente para querer mostrar para as outras pessoas, para compartilhar com as outras pessoas aquele momento que nós estamos vivendo. E isso daí é bem verdade mesmo, nós deixamos de viver aquele momento real pra viver o momento digital. Então, tipo assim, eu posto muita coisa por conta da minha empresa de churrasco, mas quando eu saio, é muito difícil. Meu perfil pessoal mesmo, é muito difícil eu postar alguma coisa. Abraço, galera da Mix, tamo junto.
1: Ó, ele falou que ele só tem que postar pra qual da empresa de churrasco dele. Na verdade, ele quer ficar fazendo inveja das pessoas. É, que ele trabalha fazendo o que todo brasileiro ama, que é comer churrasco. Quer na verdade, ele faz, né? Mano, eu aposto que ele come também.
0: Mas isso que ele falou também, é bom pensar, né? Quem trabalha com isso tem que postar, mas é diferente. Quando você tem que postar pra um negócio, né? Aquilo é trabalho. Agora, se você carrega isso pra tua vida 24 horas por dia, você vai perder todos os momentos, tá? Querendo provar pro mundo que a tua vida é muito da hora. Vamos de áudio, tá bom?
1: Bora!
6: Fala, Caco, tudo certo com vocês?
1: Tudo certo.
6: Eu Felipe de Maringá.
0: Fala,
6: eu vou contar
0: rapaz.
6: Um pouco da minha história com redes sociais pra vocês.
0: Não vai.
6: Eu tinha antigamente, em 2016, 2017, um Instagram fitness.
0: Olha,
6: naquela época tava meio que bombando essa questão. E eu postava ali a minha rotina e tentava engajar a galera. Tinha alguns seguidores e eu fui hackeado. E a partir desse momento fui até chantageado também.
0: Olha
6: e
0: isso, cara.
6: Quando a gente se depara com essa questão, a gente vê que a gente é um pouco desamparado na questão de lei quanto a isso. Pelo menos era naquela época, né? Não sei como tá agora. Então hoje eu sou bem resguardado quanto à questão de rede social. Tanto aí vocês podem ver meu Instagram aí. Só sigo vocês e minha mulher só. Beleza, galera? Só contar esse relato aí pra vocês. Fiquem espertos. Isso aí é uma coisa importante, né? É, talvez os jovens não tenham muita noção dessa questão. Ainda mais com IA hoje em dia. É interessante a gente ficar de olho aberto aí, beleza? Abraço pra vocês. Até mais, pessoal.
0: Isso que ele falou, Caco, até traz uma reflexão muito importante, né? A gente não tá nem falando aqui dos perigos da rede social hoje, porque não tem regulamentação, não tem nada. Todo mundo pode tudo, faz o que quer. É fake news. É uma vida que não é real, que você acredita. Aí você vai encontrar a pessoa não é daquele jeito, que é muito filtro, é muito IA. Gente, é uma mentira. E aí eu vi outro dia uma matéria muito importante, né? No caso de uma mãe, na verdade não era uma matéria, ela fez um relato, ela falou assim, ó, quando você pensar em dar uma rede social pro seu filho menor de idade, põe aí 7 anos, 6 anos, um pouco aí antes dos 18 anos, só pensa uma coisa, por mais que ele esteja do teu lado, é como se você pegasse essa pessoa, essa criança e colocasse na maior avenida da sua cidade, vamos pôr aí a Avenida Paulista sozinha, ela tá ali, ó, vulnerável, então presta bastante atenção nisso.
1: É, esse lance de... até uma questão, cara, que eu fiquei pensando. Quando é que você vai dar um telefone celular pra uma criança? Quando é a hora certa de fazer isso?
0: Eu acho que se eu tivesse essa rede social antes dos meus 18 anos, provavelmente eu já estaria, olha, hoje,
1: não, mas
0: com
1: até
0: certeza internada.
1: Uma questão de comunicação, assim. Eu de verdade, essa é uma dúvida que eu tenho. Quando eu tiver filho, eu vou querer saber qual que é a hora certa de você fazer isso, né? Porque você também vai ter que... você vai deixar a criança no colégio, você vai ter que se comunicar com ela, né?
0: Exato, é bem complicado isso, gente. Vamos lá, mais um áudio.
7: Fala, Lívia de Santarém do Pará. E respondendo a pergunta de vocês, digo mais, a vida tem muito mais graça longe das redes sociais.
0: Total.
7: É quando você sente o que é viver de verdade.

0: você apenas vive o momento. Então, sim, tem muita graça viver longe das redes sociais. Eu sou uma que não curto postar, posto muitíssimo pouco. E é isso aí, adoro viver meus momentos e criar as minhas memórias. Beijos!
1: Olha que engraçado, olha como que a gente é doido, Caco. Ela acabou de falar, dá pra viver muito longe das redes sociais. Na verdade, a vida, ela existe fora das redes sociais. As redes sociais, elas vieram, de repente, por exemplo, pra ser um álbum de fotografia, ou de repente você guardar uma memória. Mas a memória, ela só existe, gente, se a gente de fato viveu.
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0: tudo.
1: Eu não tô acreditando que o programa já chegou ao fim, Caco.
0: É, tudo que é bom dura pouco, né? Que...
1: Porém, Caco, ó, já falei, tem que tomar cuidado com o uso das redes sociais. Hoje em dia a gente tá tudo alienado. Escolha bastante o que você tá consumindo. Não passe muitas horas nas redes sociais. Viva a vida, olho no olho, aproveite a família, aproveite os amigos e só poste o que realmente vai virar recordação de algo que você viveu. Não poste nada que você não viveu pra impressionar as pessoas, porque isso não faz sentido nenhum. Aqui na live o Reis colocou aqui com a gente, né, Roberto Reis, também um dos apresentadores que sempre tá aqui me substituindo o Caco, também é da Mix. A gente tava falando sobre a importância de entender que a rede social, ela serve pra conectar, não pra desconectar. Então a gente precisa ter muita responsabilidade com o que a gente posta, porque a gente pode inspirar as pessoas ou causar um estranhamento, uma tristeza, uma euforia, por impactar a gente, Caco, que às vezes acha que tudo que vê é real e não é, né? Então, fica aí essa responsabilidade. Mas, se você gosta de bom conteúdo, você pode seguir a gente, né?
0: Ah, com certeza. Você pode me seguir lá no TikTok e no Instagram. Você vai no @CacoGrandino, CACO Grandino, que inclusive vai ter corte do programa de hoje. E pra seguir nossa querida apresentadora, como é que faz, Gi?
1: Ó, me segue lá. Prometo pra vocês que ali não tem nada do que não é real, tá? No giza.on, gisa.on, eu compartilho um pouco da minha vida, bem pouco das minhas, no caso da minha família, né? De coisas que realmente são interessantes e principalmente trabalho. Então, se você quiser me seguir, vai lá, gisa.on, giza.on. Só que antes de ir embora, Caco, eu achei muito interessante isso que a Yas deixou aqui, porque a gente tá falando aqui, né, de rede social, mas basicamente é saúde mental. A gente tá no mês de setembro, setembro amarelo, vamos fazer um programa sobre isso. Só que hoje, galera, preste bastante atenção. Você tá viciado no celular? A gente vai mostrar pra você alguns sinais agora. Por exemplo, o vício se manifesta quando o aparelho deixa de ser uma ferramenta e passa a ser uma reação automática do seu corpo, né, Caco?
0: É, e também acontece o efeito fantasma, que você acaba sentindo que o celular vibra no seu bolso ou você escuta o toque dele mesmo quando ele não tocou ou quando ele nem tá com você.
1: Uso no piloto automático, desbloquear a tela sem ter nenhum objetivo, fechar um aplicativo e abri-lo imediatamente em seguida, sem nem perceber. Sabe aquele lance de olhar a hora, mas nem viu a hora?
0: Sei bem.
1: É tipo isso, né?
0: É isso. E também tem aquela parada que você faz, que é levar o celular do banheiro. Galera, o celular não é jornal e também não é papel higiênico, mas tudo bem. Você não consegue ir pro banheiro literalmente sem estar com o aparelho, que tem gente que tem até prisão de ventre, entendeu?
1: Exato.
0: Precisa do celular na mão pra fazer o número 2, pelo amor de Deus.
1: Ó, primeira e última ação do dia, pegar no celular nos primeiros 60 segundos após acordar e dormir com o aparelho na mão ou embaixo do travesseiro. Bom, a gente trouxe aqui alguns sinais pra você já ficar em alerta. Tem um livro que eu vou indicar aqui, que é O Milagre da Manhã.
0: É muito bom esse livro.
1: Eu li, vou reler esse livro. Ele fala que as últimas coisas que você processa antes de fechar os olhos pra dormir vai causar a mesma sensação quando você acordar. Então presta bastante atenção, cara. Deixa a tela de lado, vai fazer uma coisa realmente útil que ao amanhecer você vai sentir que você é outra pessoa. Bora ler esse livro, Milagre da Manhã. Vambora!
0: Vambora, mas a galera tem que seguir a gente, hein?
1: Segue aí, giza.on.
0: Caco Grandino, mas tem que seguir o nosso.
1: @MixTudoNaMix. Até amanhã. 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

som preferido de cabeceira, qual é? Conta numa mensagem de voz. Nessa mensagem eu preciso saber do teu nome, de onde você tá ouvindo a mix e esse som bacana pra eu tocar daqui a pouquinho. Vou começar a fazer a programação já, já vou separar. Então mande o áudio. Mandou em algum desses dias passados, então é ficar

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0: Oba! A gente já tinha falado aqui, mas é vero. O Oasis anunciou uma nova turnê mundial pro ano que vem. Pois é, minha gente, depois do sucesso da turnê do ano passado, que passou, né, passou aqui pelo Brasil, os irmãos Liam e Noel Gallagher resolveram voltar aos palcos em uma nova leva de shows. Por enquanto, esses shows da nova turnê do Oasis vão rolar entre maio e setembro do ano que vem na América do Sul, ou melhor, olha eu já querendo que viesse pra cá, mas não, só na América do Norte e na Europa. Pois é, né? Enquanto o Oasis não anuncia novos shows aqui, vale lembrar que o documentário sobre a turnê de reencontro da banda já está em cartaz no cinema brasileiros. E se você quiser saber mais notícias, tem outras tantas iguais a essa aí como o do seu artista preferido. Vai lá no nosso site, radiomixfm.com.br.
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1: Boa noite, bonitos todos. Tá no ar. O programa feito por você, melhor ouvinte do Brasil, ouvinte da Mix. Não tem pra ninguém, não. O sarrafo do ouvinte da Mix é lá em cima, meu. Tem pra ninguém, então já me ajuda até as 9, fazer essa programação, manda aquele áudio, pelo zap, que é o 11 983 408 mil. Com o seu nome, eu quero saber de onde você tá ouvindo a Mix nesse Brasil grande demais. E esse som pra gente ganhar a noite de quarta-feira, brilha.
2: Olá, boa noite, boa. Mix. Aqui é a Glaucia do Jaraguá. Eu gostaria de ouvir qualquer música da Dua Lipa. Eu gostaria de oferecer pra todos os ouvintes.
1: Obrigado.
2: E pras minhas filhas, Caroline, Cassiane e Camille.

0: da Mix. Já manda agora, ó, no celular. Eu vou falar, você já vai mandando a mensagem de voz. 11 983 408 mil. Aquele abraço pro Jurandir, da cidade de Nobres, no Ceará. A Sofia tá em Guarulhos. William, William é um cara engraçado. Ele é chofer de caminhão, desfilando do tapete da rodovia Fernão Dias, sentido Belo Horizonte. Valeu, William. Boa viagem, cuidado na estrada aí. Muito obrigado pra você que tá na sintonia e só falta pedir som.
1: Fala, Mix, um abraço. Aqui é o Fabrício de Vila Velha, Espírito Santo. Toca uma música aí do Detonautas, Rádio Love. Boa noite a todos.
0: Boa.

0: de São Vicente, litoral sul de São Paulo, tá com a gente. O Edmilson de Barbacena, Minas Gerais. Gustavo Argenta, o Gustavo tá nesse momento em Porto Alegre. Rio Grande do Sul, bate. E que som vai melhorar nossa noite de quarta? Conta pra mim no 11 983 408 mil.
1: Boa noite, Rádio Mix.
0: Boa noite.
1: Me chamo Emily, Emily Lira, de Jaboatão dos Guararapes, Pernambuco, bem pertinho de Recife. E eu queria qualquer uma de Black Eyed Peas.
0: Boa. 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
1: Onde tá o amor? Quem cantou Black Eyed Peas com Justin Timberlake? Aqui no melhor mix do Brasil, Where is the Love? Onde tá sua música? Então manda pra mim, aqui no 11 98340 8000, através de uma mensagem de voz.
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0: A diversão continua, é assim que rola, de segunda a sexta, a partir das 20h. Tu manda. Poder é seu, é bom, né? O poder é seu. 11 983 408 1000. Manda uma mensagem de voz. Tipo assim, ó. Pode oferecer música pra quem você quiser, tá?
2: Fala, galera da Mix. E aí? Tudo bem? Boa noite. Boa noite aos ouvintes também ligados. Aqui quem fala é Maurício de Campinas. Manda um som pra minha irmã Mayla. O som do BTS. Swen. Valeu. Estamos ligados aqui no melhor mix do Brasil.
0: Ó, que irmãozão, nota 10. Música pra irmã. Abraço, família.
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0: 11 983 408 mil. O Walter tá em Votuporanga, o Felipe em São Bernardo do Campo, a Fernanda tá em São Paulo sempre com a Mix, na ida e na volta pro trabalho. Valeu, querida, bom descanso pra você. E tu, da onde? Vamos ouvir o quê?
1: Oi, Mix.
0: Oi.
1: Estou aqui, Anastácio, Mato Grosso do Sul, correndo e escutando a melhor. Mix, toca pra mim, Casseller, malandragem.
2: Vamos!

Faltam 9 minutos para as 9 da noite. Ó, o Coldplay fez o show, né? Tá aí uma banda que poderia voltar também, mas fez o show para você, melhor ouvinte do Brasil. Paradise. 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

0: um som pra tocar amanhã. O programa tá quase terminando hoje, tá? Então, já manda pra amanhã. Já faz agora pra não esquecer. 11 983 408 mil. Apareça aqui na casa.
1: Boa noite, Rádio Mix. Boa. Galera, me chamo Alan. Oi, sou Alan. De São Carlos. Motorista de aplicativo aqui no interior de São Paulo. Quero ouvir Britney Spears, John The Wardens. Agradeço, um abraço a todos.
0: Valeu, Charles, e a todos e todas, como sempre, os motoristas por aplicativo desse país são Mix. 5 estrelas pra vocês, gente.
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1: Mix, falta só um minuto para as 9 da noite. E amanhã quintou? Vou te esperar aqui no mesmo horário. Já manda agora o som pra gente colar amanhã. Bora combinar assim, ó. Esse combinado não vai sair caro. E você não vai pagar nada. 11 983 408 mil. Aquela mensagem de voz. Eu quero saber o teu nome, de onde você tá ouvindo a Mix. Esse som bacana pra todo mundo.

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1: Olá, boa noite.
2: Uma boa noite para você que nos acompanha em todo o país.
1: Quarta-feira, 16 de setembro de 2026.
2: E vamos ao destaque do dia.
1: Brasil cria política nacional para minerais críticos e estratégicos.
2: A ideia é produzir mais e agregar valor aos recursos naturais brasileiros. Gabriela Noronha.
3: A lei cria uma política nacional voltada a minerais considerados estratégicos para o país, além de estabelecer incentivos fiscais e instrumentos de financiamento para o setor.
1: Segurança Pública.
2: Forças integradas de combate ao crime organizado deflagraram operação em 19 estados.
1: E mais de 500 milhões de reais foram bloqueados de organizações criminosas. Cláudio Mário Carvalho.
4: A operação investiga crimes como tráfico de drogas e armas, lavagem de dinheiro, homicídios, extorsão e atuação de organizações criminosas violentas.
2: Problemas com plano de saúde.
1: Saiba como acionar a Agência Nacional de Saúde Suplementar em busca de orientações. Cleide Lopes.
5: A ANS disponibiliza um serviço gratuito para orientar os consumidores sobre seus direitos e as regras dos planos privados de saúde no Brasil.
2: Hoje, na apresentação da Voz do Brasil, Nazi Brum e Mariana Jungmann.
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2: Foi sancionada agora há pouco a Política Nacional de Minerais Críticos e Estratégicos.
1: A nova lei busca agregar valor à indústria nacional, utilizando esses recursos naturais, além de fomentar a pesquisa e a inovação.
2: Vamos ouvir os detalhes agora na reportagem de Gabriela Noronha.
3: A lei sancionada nesta quarta-feira cria uma política nacional voltada a minerais considerados estratégicos para o país, além de estabelecer incentivos fiscais e instrumentos de financiamento para o setor. Márcio Elias Rosa, ministro do Desenvolvimento, Indústria, Comércio e Serviços, detalhou como a norma pode ser utilizada para fomentar a atividade industrial do país.
6: São 51 artigos, 9 instrumentos legais, todos eles